top, voltamos com mais um bloco. É, lembrando sempre, né? Nós estamos aqui na tua frequência, você trazendo a tua participação maravilhosa. Obrigado mesmo por essa audiência maravilhosa que você nos dá. Vamos com essa música de 1977. É, You Set My Heart Fire, tá? Foi gravada pela Tina Charles. Ela que é londrina lá, é da Inglaterra. Essa música segue um estilo disco music que dominava as pistas de dança na segunda metade dos anos 70, né? E Tina Charles ficou conhecida internacionalmente também pelo hit I Love to Love. Mas é essa primeira aqui.

Life, The Bagels. Você ouviu aí Work Life em Purcham, em 1986, essa música aí. Essa, ela tornou, inclusive, liberou as paradas de sucesso americanas e virou um dos maiores hits dos anos 80. Essa dança inspirada em figuras do antigo Egito, né? Se transformou uma febre mundial após o videoclipe dessa canção. Muito legal, passando aqui no Top Hits.

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6: 8:22.
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3: 8:24.
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1: 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Olha, nós já estamos aí na última hora, mas tem muita música pra rolar. Vamos de Violin Hills. Ela grava Can't Get Along Without You Now, 1979. Ela que é norte-americana. E aí essa música, ela é uma releitura da canção original gravada nos anos 50, adaptada.

Top Yazoo, você ouviu aí, Situation, 1982, eles são do Reino Unido, e essa risada característica do Alison Moyet, na canção, tornou-se um dos trechos mais lembrados da canção. O som eletrônico ajudou também o Yazoo a se tornar referência do Syncopop, sintetizador dos anos 80.

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4: 8h41.
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2: 8h44.
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12: Ah, chegou o nosso último bloco nesse domingão. Ó, quero já começar a agradecer a você, né? Maravilhosa participação tua. E nesse último bloco, gente, eu vou trazer o Saturday Nights, tá? Whitfield, que é uma banda, 1994. Eles se reúnem lá na Dinamarca e essa música virou uma febre mundial nas pistas de dança dos anos 90, com uma coreografia simples e contagiante. Whitfield foi uma das primeiras artistas a estrear diretamente no topo das paradas britânicas com

dia, Dini Viroalto Live, em Filomena Guessa, 1987, fechando a minha programação. Já quero aqui, ó, convidar você para ficar com a gente na programação da Top FM, por aqui em Campo Grande, vai estar o Ricardo Pavão, aí no seu município também, você com a programação local. Beijo no seu coração, ó, do Ricardo Ortiz, já convidando você para amanhã estar comigo no jornalismo, de segunda a sexta, das 7 às 8 da manhã. A gente se fala no melhor da comunicação, da notícia e entretenimento na Top FM. Ó, beijo para você, fui!

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3: 9 e 2.
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9: 9 e 4.

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1: Boa noite, galera, boa noite, Mato Grosso do Sul, estão todos com os cintos apertados. E aí, sentiram minha falta? Sentiram, mas não precisa mais ficar com saudades, não. Sou eu mesmo aqui, Ricardo Pavão, na Top FM, com o Top Night, para você viajar no tempo. E o clima, hein? Clima chuvoso, já choveu em várias regiões aqui do Mato Grosso do Sul, né? Deu uma amenizada no calor, a temperatura ficou excelente, ótima. Agora, 9:05, 21:05 desse domingão, hoje, 17 de maio de 2026. Você que tá ligado aí no Top Night, o nosso WhatsApp é o 67992188518. Eu vou repetir com mais calma para você anotar aí, mandar o seu recado, pedir a sua música. 967992188550. É o Top Night do ar comigo aqui ao vivo, Ricardo Pavão. Depois que o meu amigo, o presidente, né, Ricardo Ortiz, já fez o Top Hits, a gente entra no mesmo ritmo, no mesmo embalo. E aí você vai curtir o som com as melhores. E agora você tem a oportunidade de pedir a sua música e ouvir na íntegra. Vai mandando aí no 67992188550 96, o digital aqui da Top já virou para 97. Vamos que vamos. Qual que é a primeira aí, o Mr. DJ? Keep Feeling Fascination, essa é a banda The Human League. Vamos curtir esse som aqui, ó. É nessa batida. Começa a viajar comigo agora no

isso, Campo Grande. Isso é Cyndi Lauper, Change of Hearts. Esse é o Stand Club Remix exclusivo, né? Que a gente só toca aqui no Top Night. Você tem essa grande chance de ouvir na íntegra. Aqui não tem negócio de tocar música, cortar, porque é tempo, versão rádio. Não tem essas firulas que tem aí na concorrência, não. É a Top FM que sai na frente, rede Top FM, jogando poeira na cara da concorrência que tá se esperneando. É porque que a gente não tem, aqui é o padrão top. O top é você ouvinte em primeiro lugar. Ó, tô recebendo aqui mensagens do Boa Noite, Ricardo Pavão, sou Agenor Jerônimo de Souza, da comunidade negra de São Benedito, Tia Eva.

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8: 9:22.
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15: 926.
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16: Beleza, beleza, você tá no Outono Top comigo, Ricardo Pavão, até a meia-noite nesse domingão 17 de maio de 2026. Ó, tem aqui o recado aqui do nosso amigo. Boa noite, Ricardo Pavão, DJ Ivan Sample, sempre na sintonia Top FM, curtindo Top Night, esperando hits de hoje pra animar a noite desse domingo. Toca Counter Beat, Mr. Vain ou Black Rose Melody, tá? No jeito aqui, eu já vou programar aqui as tops, né? Da Eurodance, Euromusic, vamos que vamos. É, e tem mais aqui também. Opa, olha ele, olha só ele aqui. Boa noite, bom trabalho aí, Ricardo, Top Night. É o meu amigo Reinaldo, grande, grande, grande Reinaldo Farmácia, que tá digitando aqui. Valeu, Reinaldo, tá na sintonia. E você, o que você tá esperando para mandar o seu recado de texto? Se quiser mandar o seu recado de áudio, fique à vontade para você mandar o seu recado por nota de voz, viu? É o 67992188550. Vou repetir aí para você anotar e não esquecer. 67992188550. Agora são 9:27, 21:27. Vamos de música, vamos de música. Vamos agora com aquela banda da Noruega, né? Os noruegueses do Aha, Cry Wolf. Essa marcou a década de ouro. Fica ligado, vai mandando o seu pedido musical, vai mandando o seu recado. Estamos aqui para te atender com o maior prazer. É o Top Night, até a meia-noite, com as melhores de todos os tempos.
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0: 0081.
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6: 9:42.
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21: 9:48.
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23: 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Beleza, tamo de volta nesse domingão. O clima tá gostoso demais, é o domingão 17 de maio 2026. Já estamos já na reta final do mês, né? Segunda quinzena. Eu quero mandar um abraço aqui pro meu grande parceiro, meu brother Paulistinha, ele que tem um programa aqui no sábado, né? Sábado de manhã, cedinho, a partir das 5, vai até as 8. É isso aí, o Paulistinha, grande Paulistinha. Tá sintonizado, ligado aqui no Top Night, curtindo as melhores do Flashback, música de todos os tempos. 9:49, vamos de música, ó, e você que quer pedir o seu som aí, mandar o seu recado, fica com vergonha não, fica à vontade, o nosso WhatsApp é o 67992188550, vou repetir para você anotar e não esquecer, 67992188550. Manda seu recado aí nesse domingão, pede a sua música, faz a declaração de amor, faz o que você quiser aí. O nosso WhatsApp está aberto aí para você, ouvinte Top FM de Campo Grande, do Mato Grosso do Sul, do Brasil, do mundo inteiro. Vamos nessa, vamos com esse som do Nordeste.
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23: Ah, eu mesmo, ao vivo e a cores aqui. Começando com o mestre, né? Grande, Alceu Valença, Anunciação.

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1: Beleza, beleza, beleza. É a trilha sonora que marcou a época, né? The Beatles. Beatles. Obladi, Obladá. Sucesso que eternizou por décadas e décadas. E logo mais, atenção, Beatles maníacos. Logo mais. É, daqui uma hora, né? Praticamente daqui uma hora. É, a gente vai estar rolando aí o Beatles maníacos. É, Beatles maníacos. Logo mais às 11 horas da noite. É aquela sequência com as melhores do Beatles aqui na Top FM. Deixa eu mandar um alô aqui pro meu primo. Olha só, meu primo que tá ligado. E aí, Ricardo, aqui é o Freilan. Freilanzinho, né? É o mesmo nome do pai. Aqui é o Freilan, aqui em casa. Ele que mora ali na, pertinho ali do terminal Bandeirantes, aquela região ali. É, enfermeiro, né? Enfermeiro lá do Rosa Pedrocian, tá sintonizado, tá ligado, curtindo o programa Top Night. Valeu aí, ô Freilanzinho. Se você quiser pedir uma música, fica à vontade aí. Ó, 21h59, faltando um minuto, menos de 30 segundos para as 22 horas. Estamos fechando a hora 9 do Top Night. Entra com um break e a gente volta com muito mais músicas para você. Deixa eu só fazer um spoiler do que tá vindo por aí. Olha só, cara.

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2: 10 e 1.
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5: Você sabia que o Caminho do Piabiru é uma rota histórica que conecta o Oceano Atlântico ao Pacífico, atravessando Brasil, Peru e outros países da América Latina? Utilizado há mais de 3 mil anos por povos indígenas e, mais tarde, por exploradores europeus, como portugueses e espanhóis, o caminho serviu para a busca de ouro e prata. Urandir, um pesquisador brasileiro, começou a explorar esta rota na adolescência, investigando diversos trechos, como o que liga Cusco, no Peru, ao litoral brasileiro. O Piabiru facilitou migrações indígenas e teve um papel importante na colonização do sul do país. E as pesquisas continuam. 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
3: 10 e 4.

0: Olha aí, Gleice Helena é o nome dela. Oi, vida! Lançamento aqui da Top FM. Música gostosa, né, pra você ouvir. Ó, deixa eu mandar agora um alô aqui pro meu amigo, meu grande amigo lá, o doutor João Cristaldo. É ele. Olá, meu amigo, aqui é o João. Ele que é gente fina da melhor qualidade, um cara simples, né? É isso aí, um cara simplão de tudo. É o doutor advogado, doutor João Cristaldo. Manda uma música, manda. Ele nem pediu da música, falou: manda aí, manda uma música. Tô te ouvindo. E semana que vem, vamos ver aí. Vamos ver, depois nós vamos acertar esses detalhes aí. Ele quer sortear aqui, ele que tem lá uma fábrica de pizza, de salgados, ali na Avenida Bandeirantes, né? Isso, sorteia duas pizzas por minha conta. Semana que vem, pessoal, fica ligado. Vou ver certinho aqui, vou conversar aqui com o nosso diretor, né? A direção da Top FM, pra gente ver a liberação aí do sorteio aí dessas, que tem que passar aqui por um crivo e tal, e piriri pororó, mas vai dar tudo certo. Ele quer sortear aí pros ouvintes, né? Duas pizzas por conta dele lá. Beleza, valeu, valeu, grande João Cristaldo. Ah, esse cara que rodou o mundo, hein? Já morou em Londres 4 anos, esse tem uma bagagem, esse tem história, tá lá ligadinho, vou te mandar uma música especial. Agora 22:09, vamos de música, vamos viajar no tempo. Falando em viagem no tempo, peraí que tem, o Paulistinha que apresenta aqui na Top FM, o locutor Paulistinha, o cowboy do MS, o cara, o narrador de rodeio, é ele, esse é fera, hein? Grande Paulistinha. O programa dele é o Top Sertanejo, todos os sábados e domingos, das 5 às 8 da manhã. Sábados e domingos, a partir das 5. Só você que acorda cedo antes do galo cantar, se liga aqui no Paulistinha com o programa Top Sertanejo. Grande abraço aí, Paulistinha. Hoje que ele fez aquele churrasco, né? Com picanha. Esse cara é tudo de bom. Bom, vamos de música? 9:10. Vamos lá. Vamos de música. Quem que tá chegando aí? O Mr. DJ. Olha só que música.
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8: 10:22.
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13: E se eu te disser que o caminho para a vida eterna está na sua alimentação, você acredita? Conforme estudos, devemos comer 70% cru, 30% cozido e zero frituras, enlatados e embutidos. Mas como isso vai me levar à vida eterna? Nosso corpo é uma máquina que carrega nossa alma e espírito. Sendo assim, quando cuidamos do nosso corpo, estamos também indo em direção à transmutação, ou seja, vamos rejuvenescendo, nossa tecnologia mental fica mais acelerada e aumenta a nossa capacidade de desenvolver habilidades. Juntando uma boa alimentação com exercício físico e treinamento mental, nos tornamos super-humanos e as pesquisas continuam. 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

0: 10:28.
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3: Uma delícia de estação. É o Outono Top comigo, Ricardo Pavão. Hoje, nesse super domingão. Agora atualizou aqui, né? A data aqui do playlist tá meio doida aqui. Agora deu uma atualizada. Estamos hoje, 17 de maio de 2026. Agora, 22:28, meu amigo. Só falta a hora, né? Dá uma atualizada aqui na hora, tá mostrando 21. Já foi, tá lá pra trás, já era. E aí, beleza? Tá tranquilo? Tá feliz? Tá na top? Quer mandar um recado? Quer pedir uma música? É o 67992188550. 67992188550. Facinho, facinho pra você mandar o seu recado, nota de voz. Não fica com vergonha, não. Não fica tímido, não. Manda nota de voz, manda por texto, do jeito que você quiser e pede aí o seu som. Bom, eu falei que eu ia tocar a música do Erasure, Blue Savannah, no final. Não, já vamos tocar agora. Erasure, Blue Savannah na íntegra, pra você, né? Um som pra você viajar aqui no Top Night comigo, Ricardo Pavão, até a meia-noite.

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3: Aqui na Top FM. Continua ligado aí que depois do break, o Mr. DJ, o que nós temos aí depois do break? Ah, peraí. O que? Zero? Formosa Remix, é só aqui que você ouve, né, as versões remix da melhor qualidade. Então fica ligadinho aí que depois do break tem Zero com Formosa, versão remix exclusiva pra você.

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1: 10h47.
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Jaime, rock estrela, hein? Esse sucesso marcou uma época grande, né? O Jaime que fez vários sucessos, né? Fez muito sucesso na década de 80, grande Léo Jaime, com a sua banda. Realmente era um sucesso, As Sete Vampiras. Vocês lembram das Sete Vampiras? Eu não sei se tem aqui na programação, no playlist aqui da Top FM, As Sete Vampiras, quem mais? Muita música boa do Léo Jaime, hein? Tem várias. Vamos essa aí, essa eu trouxe pra cá, né? Essa eu trouxe, é uma versão remixada, rock estrela, mas tem muito mais. Eu vou ver, eu vou procurar aqui, vou na caça dos grandes sucessos do Léo Jaime lá dos anos 80, Lobão, hein? Lobão também com vários sucessos. Lobão e os Miquinhos Amestrados. Quem lembra, hein? Tem muita música boa que ficou eternizada, né, naquela década, né? Anos 80 é década de ouro, é a década de ouro. E agora virou digital aqui da Top FM, 22h59. Ó, dá tempo de você mandar o seu recado aí, não fica com vergonha, não. Manda o seu recado pra quem você quiser. Faz uma declaração de amor pro seu esposo, pra sua esposa, pro seu namorado, namorada, né? Você que tá afim daquela pessoa e não sabe como chegar, já manda logo, sabe que ela tá ligada, manda aí. O canal tá aberto, o nosso WhatsApp é o 67992188550. Já estamos entrando, finalizando a hora 10, né? Já vamos entrar na última hora do Top Night. Você vê, o que é bom dura pouco, né? Coisa boa dura pouco. Então não perde tempo, não. Depois do break, alô, alô, alô, alô, você aí, alô, Beatles maníacos.

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13: 11-4.
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1: 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Sequência Beatles Maníacos.

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8: 11:22.
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4: 11:23. 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
2: Beleza, estamos de volta.

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4: 11:43.
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2: Z44. 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

Beleza, beleza, beleza. Boa noite. Então, nós estamos aqui, tal, ó, 23h56. Não dá tempo de mais nada. Ó, vamos encerrar bem. Vamos encerrar com essa música aqui que realmente é demais. Até o próximo domingo. Fica aí com o som. Você que pediu. Tim Maia, Me Dê Motivo. Tchau. Até o próximo domingo. Um bom final de domingo e uma boa semana. Yes.

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2: Meia-noite.

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2: Meia-noite e 30.

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1: Meia-noite 31.

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2: 1:30.

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1: 1:31.
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2: 2 horas.

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2: 2:31.

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2: 3 horas.

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2: Estamos chegando.

0: novidade, estamos chegando aqui no Clube do Caipirão, defendendo as tradições culturais de nossa terra com grandes sucessos do nosso cancioneiro. Muita música, alegria pra você, que é o melhor ouvinte do mundo. Vamos que vamos!
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0: A sonoplastia do meu irmão companheiro Zé Luquinha, assessoria e produção da dona Juju. Juntos nós vamos reviver um passado tão vivo e presente na história e na memória de cada um de nós amantes da música sertaneja. Com a

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1: Aí, ó, sete palavras, Pedro Bento e Zé da Estrada, abrindo com chave de ouro o nosso Clube do Caipirão.
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1: Opa, que maravilha, mais uma vez, seja muito bem-vindo, compadre, bem-vinda, compadre, ao nosso Clube do Caipirão, edição especial sempre junto com você, a Juju já foi ajeitar um cafezinho pra nós, o Luquinha tá ali separando mais umas modas, e nós vamos juntos, recordando os grandes momentos da nossa música sertaneja, e a moda por aqui não para.
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1: No jeito Zico e Zeca e a Folha Seca.

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1: Moda boa demais, a gente ouviu, ainda tem muitos sucessos pra gente curtir. Ô, compadre, comadre, vamos tomar um café? Ô, Juju, põe um cafezão pra nós aqui, Juju. Aí, ó, café adoçado com rapadura, um sistema antigo, é bom demais, é saudável, né? Café gordo, sustançoso, como diz o caboclo. Vão apreciando um café e ouvindo moda sertaneja.
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1: É moda de carreira, é moda de porção, é moda que toca o coração.

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2: 3:20.

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1: 321.
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4: É o Clube do Caipirão, defendendo a viola caipira, as tradições de nossa terra. Bom dia pra você que tá chegando agora, você que já vem com a gente, seja muito bem-vindo. Tem muita moda boa pra gente ouvir.
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4: Vamos ouvir com Tonico e Tinoco, a dupla Coração do Brasil, de 1958. Adeus, Morena, adeus. É a moda da Casa de Mané Pedro.

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2: 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Tem também o do Clube do Caipirão, beleza?
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2: Vamos ouvir Pé Cascudo. Essa é com Vieira e Vieirinha. Gravação é de 1978.

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1: 3h41. 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
3: Já estamos de volta com o Clube do Caipirão, maior programa sertanejo raiz do rádio.
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3: Essa moda é original da dupla Zé Carreiro e Carreirinho, foi gravado lá nos anos 50. Aí o Tião Carreiro mais o Pardinho regravaram ela em 1966, num disco homenageando a dupla Zé Carreiro e Carreirinho. E nós vamos ouvir o ditado sertanejo.

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0: Aí, se você acha que já ouviu tudo, lembra dessa moda aqui, ó?

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1: Dentro do estilão, a dupla nova vem se destacando. São da região de Araraquara. Vamos ouvir Zé Caboclo e Caboclinho, Jardim da Paixão.

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1: Ei, modão de arrepiar, hein? Que moda boa a gente ouviu. Já já tem mais sucesso. Se liga na programação.
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2: 4 horas.

0: 4 e 1.
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3: O Senhor é o meu pastor, nada me faltará. Deitar-me faz em verdes pastos, guia-me mansamente a águas tranquilas. Refrigera minha alma, guia-me pelas veredas da justiça, por amor do seu nome. Ainda que eu andasse pelo vale da sombra da morte, não temeria mal algum, porque tu estás comigo. A tua vara e o teu cajado me consolam. Preparas uma mesa para mim na presença dos meus inimigos. Unges a minha cabeça com óleo, o meu cálice transborda. Certamente que a bondade e a misericórdia me seguirão todos os dias da minha vida. E habitarei na casa do Senhor por longos dias. Aquele que habita no esconderijo do Altíssimo, à sombra do Onipotente descansará. Direi do Senhor, ele é o meu Deus, o meu refúgio, a minha fortaleza, e nele confiarei. Porque ele te livrará do laço do passarinheiro e da peste perniciosa. Ele te cobrirá com as suas penas, e debaixo das suas asas estará seguro. Sua verdade é escudo e broquel. Não temerás espanto noturno, nem seta que voa de dia, nem peste que anda na escuridão, nem mortandade que assola o meio-dia. 1000 cairão ao teu lado e 10.000 à tua direita, mas tu não serás atingido. Somente com os teus olhos olharás e verás a recompensa dos ímpios. Pois tu, ó Senhor, és o meu refúgio. No Altíssimo fizeste a tua habitação. Nem o mal te sucederá, nem praga alguma chegará à tua tenda. Porque aos teus anjos dará ordem ao teu respeito, para te guardar em todos os teus caminhos. Eles te sustentarão nas suas mãos, para que não tropeces com teu pé em pedra. Pisarás o leão e a cobra, calcarás os pés o filho do leão e o dragão. Porquanto tão encarecidamente me amou, também eu o livrarei. Pô-lo-ei no alto retiro, porque conheceu o meu nome. Ele me invocará e eu lhe responderei. Estarei com ele na angústia, dela o retirarei e o glorificarei.

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0: Essa é com licença, no frio da madrugada, estamos cheio, friozinho, né? No friozinho da madrugada, nós estamos chegando para trazer emoção, alegria e boa música para você. Bom dia Camapuã, bom dia Caracol, bom dia Iviema, alô, glória de Dourado. Muito obrigado pela audiência. Nós estamos entrando na conversa. Que todos tenham um bom dia. Nós já tomamos um banho na água fria. Não, você não, meu cão? Você não dá bom dia aqui pro povo aqui, meu cão?
1: Bom dia, bom dia.
0: Você não tomou banho na água fria, não? Eu acho que nem banho você tomou, viu, meu cão? Oi, gente! Vamos começar o nosso programa com o nosso primeiro vlog musical. Manda lá, João.

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0: noite escura já foi embora. A manhã linda já chegou, as estrelas subiram no céu. Os raios do sol abraçando a nossa boa terra. E nós com vocês chegando no rádio, com licença. Eu sou João Bosco de Medeiros, quero ser sempre seu amigo, seu comunicador, está ao seu lado, porque eu também levanto de madrugada, nós, né, meu irmão? Levantamos de madrugada para estar com vocês. É um prazer estar aqui com vocês. Muito obrigado, muito obrigado. Procure viver com equilíbrio, mesmo dentro da agitação da vida diária. Vamos caminhando, toca lá.
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2: 4:20.

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1: 421. 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

0: Bom dia, Angélica. Bom dia, Ipezal. Oh, meu Deus do céu. Pessoal levantando. Alô, meus amigos do campo. Se o homem do campo não planta, o povo da cidade não almoça e nem janta. Vamos caminhando com o nosso programa, trazendo mais um bloco musical aqui na Rede Top. Roda.
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2: 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Procure sempre trazer uma boa palavra, um sorriso, um gesto de incentivo, um pensamento generoso e você há de sentir em seu coração a grande verdade: é muito melhor a gente dar alegria, dar amor do que receber. Você vai ver. Bom dia, bairros, vilas da capital. Vamos levantar, meu povo. Tá na hora, tá na hora. Alô, meus amigos, motoristas dos nossos ônibus coletivos. Pessoal, levanta cedo. Alô, funcionários dos frigoríficos que ouvem o programa do João Bosco. Eu tô feliz, eu tô na top. 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Para você que tá deitada, tá quentinho aí, ouvindo o programa do João Bosco. Muito obrigado, minha amiga. Marido já levantou? Marido já levantou, já tá se arrumando. Daqui a pouquinho já vai embora pro serviço. Pra vocês que lá já levantaram, meus amigos do campo, sítios, fazendas, assentamentos. Bom dia, muito obrigado. Vamos caminhando? Vamos trazendo mais um bloco musical, porque a boa música é aqui comigo mesmo, aqui na Top. Vambora, Bocão!

0: jeito.
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2: 4h41. 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

estamos do lado de cá e vocês do lado de lá, agradecendo a Deus por mais um dia de vida. Nós chegamos com o brilho da lua, chegamos com o sereno da madrugada, todo empacotado aqui para trazer a emoção do nosso programa Alto Astral e a boa música para você. Muito obrigado você que tá dirigindo a caminhonete aí. Alô, meus amigos motoristas, caminhoneiros. Bom dia, bom dia. Boa viagem para quem tá saindo. Prestem atenção na BR, meu povo. Deus com vocês e com a família de vocês. Um abraço para todos os garis, né? Eu digo no meu programa, o que seria de nós da cidade se não fosse os garis, né? Uma sujeirada danada, não é mesmo? Você já imaginou, meu amigo, minha amiga, a nossa cidade sem os garis? Por isso é que eu falo, vocês garis merecem toda a nossa consideração, todo o nosso carinho, todo o nosso respeito. Deus abençoe vocês e suas famílias. Muito obrigado pela audiência. João Bosco está ao lado de vocês, torcendo por vocês. Vambora, vamos trazer mais um bloco musical. Roda lá.

Estamos de volta do lado de cá, eu de camisa azul aqui e você do lado de lá ouvindo o nosso programa. Alô, meus amigos do campo. Olha vocês aí da lida do campo. Pessoal que levanta cedo pra tirar leite. Pessoal que daqui a pouquinho já vai sair pro campo olhar, ver se tem alguma seca estragada. Bom dia, meus amigos. Deus abençoe a todos vocês, meus amigos das fazendas, fazendas da grande Ecolândia, do grande Pantanal, a maior planície alagada do planeta. Bom dia, muito obrigado pela audiência. Vamos rodando, vamos trazer mais um bloco musical. Bora lá!

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0: Bom dia.
1: Direção sai cachorro. Direção geral, Tony. Eu sou João Bosco de Medeiros, o comunicador quero do rádio. Na idade do lobo. Tipo assim.

estado de Mato Grosso do Sul. Você tá no meio de Mato Grosso do Sul. Fala comigo, manda seu áudio aí. Vou repetir, vamos repetir comigo. 9 9 9 2 9 2 1 8 1 8 8 5 8 5 5 0 5 0. Tá valendo. Pink Stop de R$ 88,90.

0: Da noite na.
1: Vai, venha!
0: Ele sabe o que faz, esse cara tem.
1: Bora, Flávia Becker!
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1: Bora, Robson Ramos!
2: Brasil!
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1: Bora, Ricardo Ortiz!
3: É por isso que eu sou seu fã.

você que já lavou o que tinha que ser lavado e tá escutando o que tem que ser escutado. Bom dia, Glória de Dourado.

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5: 5:21.
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1: 5:24.
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grande Dourados, bom dia Dourados. Bom dia Caracol. Bom dia bairros, vilas da minha querida capital. Segundo o meu povo, nosso povo, né, Bocão, já levantando para enfrentar mais um dia de trabalho, graças a Deus. Muito obrigado pela audiência e vamos agradecendo a Deus pela saúde, pela família.

0: grande precisa de uma arrumada.
1: E quando você no banco.
0: Eu quero ver a nossa cidade bonita, sem buraco. Eu quero ver a nossa cidade que nosso povo seja bem atendido nas UPAs.

0: aplicativos. Bom dia, bom dia, bom dia, muito obrigado. Vocês fazem parte do meu show, minhas amigas diaristas. Coisa boa. João Bosco está ao lado de vocês, trabalhando com vocês. Minhas amigas costureiras. Tanta gente, né, Bogão?
1: Verdade,
0: tanta
1: verdade.
0: Gente, tanta gente. Açougueiros, açougueiros, padeiros. Entregadores da madrugada. Bogão.
1: Oi, João.
0: Eu vou falar uma coisa pra você. Casa da minha menina. Esse nosso povo é valente, que trabalha durante toda a semana. Bom dia, meu amigo Sérgio Vasquez. Já tá por aqui. Tem gente aí, Bocão. Tem gente aí, por volta chegando.
2: Foi uma hora e meia de amor. Uma hora e meia de abraço.
3: Bom dia, João Bosco. Você tá bom? Aqui é o Brunão.
0: Ô, Brunão, meu amigo.
3: Tô feliz, tô na top.
0: Valeu,
3: velho.
0: Boa
3: semana pra nós.
0: Um abraço, Brunão, pra você. E pra todo o pessoal aí da Drogaria São Leopoldo, da Júlio de Castilho, Jorge, Bigode. Meu amigo Corumbá, as meninas aí, vocês fazem parte do meu show.
4: Bom dia, João Bosco, aqui é o Barba, né? Escuta por aqui.
0: Legal,
4: boa semana,
0: Barba.
4: Boa programação, bom dia, Bocão.
0: Ô, Barba, um abraço pra você, viu, Barba?
5: Bom dia, João Bosco, bom dia, Bocão. Aqui é Neste Pereira Quinta Linha, município de Fátima do Sul. Toca pra mim a música Prata do Dia, feliz pra todos que gostam da música. Uma manhã abençoada para todos nós. Tô na top, tô feliz. Se tiver Pix, eu quero concorrer.
0: Ok, querida, meu abraço aí pro pessoal aí de Iviema.

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3: 5:41.
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0: Bom dia, João Bosco. Bom dia, Bocão.
1: Bom dia.
0: Tô feliz. Fário Aparecido da Silva, Jardim Monte Alegre. Tamo junto. E uma ótima segunda-feira, ótima semana.

0: Médicos, médicos, médicas de plantão.
1: Chipó, o pescoço tá fininho, que a gente chove o gogó.
2: Flávia, Copa Trabalho na sintonia, José. Ela falou assim que tá frio.
1: É a Copa.

0: Padaria São Francisco, bairro São Francisco, onde passei minha infância e parte da minha juventude. Muito obrigado pela audiência, meu amigo Anson. Um abraço para sua esposa, dona Hebe, ouvindo o programa. Tem gente aí, velho.
1: Bom dia, bom dia. Estou feliz, estou na top.
0: Obrigado. Bora, bora, bora.
1: Gente,

0: Bosco.
1: Fala.
0: Bom dia, tudo
1: fala.
0: Bem, tudo
1: fala,
0: bem
1: fala,
0: a todos. Gostaria de passar aqui para avisar que já estamos de pé, hein? Classe dos professores personal, cara. Um abraço pra galera aí que também começa a atender cedinho.
1: Ah, que bom.
0: Beleza?
1: Beleza.
0: Desde 5 da manhã também.
1: Sim.
0: Prontinho pra trabalhar nessa segunda-feira maravilhosa.
1: Ah, sim.
0: Fechou?
1: Fechou.
0: Coloca aquela música lá. É, Canarinho do Peito Amarelo, Milionário José Rei, pra nós.
1: Ok, querido.
0: Valeu.
1: Valeu.
0: Uma boa semana aí.
1: Tá, muito obrigado. Como é o nome dele, Bocão?
2: Do personal trainer aqui, o Jackson. Jackson.
1: Alô,

0: tem um pessoal que levanta de madrugada e vai pra academia, né, Bocão?
1: Sim, sim.
0: Meu abraço aí pra todos. A Renata é uma delas, né? A Renatinha. Ai, meu Deus. A Renata é nossa colega aqui, é jornalista. É uma grande jornalista. A Renata e o esposo dela, que é meu fã. Não perde meu programa, eu agradeço, é o Rafael, né? Ô Rafa, bom dia, Renato e o Rafa, eles levantam de madrugada e vão pra academia. Então meu abraço aí pra galera que levanta de madrugadinha e vai pra academia.

0: o Jefferson Bezerra ouvindo Alto Astral, João.
1: Ô, meu amigo Jefferson Bezerra. Um abraço pra você. Sua esposa, ligada no nosso show também, no seu nome dela.
0: É Marilene, João.
1: Ah, dona Marilene, ô, dona Marilene, como vai a senhora? Tudo bem? Uma boa semana pra vocês, viu, Bezerra? Vocês fazem parte do meu show.

0: aqui é o Ney Malaquias.
1: Ô, Ney.
0: Passando aqui, João Bosco, pedindo pra você mandar um bom dia pra minha esposa, que tá sintonizada com você, João Bosco. Bom dia, Cris, quieto no nome dela. Bom dia, João Bosco.
2: Bom dia, Cris. Você é legal.

0: apaixonada aí. Eu tô achando que você nunca amou ninguém na sua vida. Liga, liga pra mim. 99218-8550.
1: Bom dia, seu João. Bom dia.
0: Seu João sou eu.
1: Lucão, né?
0: Seu João.
1: João Bosco.
0: Oh, seu João.
1: Deus abençoe nosso dia.
0: Obrigado.
1: Chegando no trabalho.
0: Ai, que bom.
1: Manda aí um abraço, um bom dia especial para as nossas amigas, colegas de trabalho que pegam o ônibus todos os dias.
0: Que maravilha.
1: Pra gente trabalhar, um ônibus lotado, cheio de mulher.
0: Ah, é.
1: As mulheres maquiadas, arrumadas, tudo
0: aceitada.
1: Aquelas que tomaram banho, as que não tomaram banho, que hoje está frio. Mas que Deus abençoe o dia de cada um, o nosso trabalho.
0: Põe
1: eu aí no sorteio do Pix. Um bom dia, Deus abençoe nós todos.
0: Obrigado. Como é que é o nome dela, amor? Qual é o nome dela aí pra mim?
2: Não apareceu aqui, não.
0: Não apareceu, põe seu nome, meu amor. Olha, então um abraço pra todas as mulheres que estão no busão. Pegou o busão, estão ouvindo o João Bosco, todas cheirosas, maquiadas, saindo para o trabalho. Mulheres valentes!
3: Cabelo loiro.
0: João Bosco está.

0: Ô, João.
1: Oi.
0: Eu tenho uma pergunta pra você logo após o intervalo, viu?
1: Tem o quê?
0: Uma pergunta pra você.
1: Quem que vai fazer essa pergunta?
0: Eu.
1: Você vai fazer essa pergunta pra mim? Depois do intervalo?
0: Posso?
1: O que que você vai perguntar pra mim, Bocão?
0: Depois do intervalo.
1: Então, vou pensar.

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4: O que você quer perguntar pra mim, Bofão?
5: Daqui a pouquinho eu pergunto.
4: Então tá.
5: Tem um vídeo aqui,
4: Tem um vídeo aí, dá uma mão, manda a bala aí, vamos ver.
6: Deus é Bosco, Bocão, aqui é o Piranha.
4: É o Piranha, ô Piranha.
6: Deus abençoe a nossa semana aí.
4: Bom dia, Piranha.
6: O programa, abençoe a nossa família, que nós sempre se cumpre com o Jesus Sagrado.
4: Sim, querido.
6: Nosso dia, nessa semana, nosso trabalho. Tô descendo aqui, pô, Pedro Eito, com a moringa cheia d'água, enxada fiada.
4: Ô, beleza.
6: Um abraço, com Deus, um abração do Piranha.
4: Obrigado.

0: Bom dia para as mulheres apaixonadas de Campo Grande.
1: João Bosco.
2: Oi.
1: Priscila, do Aero Rancho na sintonia.
0: Alô, Priscila.

0: Sorusu, agora é top, tamo conversado.
1: Bom dia, João Bosco. Aqui é Domingas Amorim, sítio São Bento, Camapuã.
2: Oi, querida.
1: Eu gostaria de participar da promoção do Pix.
2: Legal, amor.
1: E te desejo uma semana.

0: início da manhã, uhum, você fala muito com Deus. Isso aí mexe muitos corações que precisa receber Deus.
1: Muito obrigado.
0: Parabéns.
1: Obrigado, minha querida Domingas, né? Isso, isso. Lá de Camapuã.

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0: Okinawa. Aqui em Campo Grande nós temos muito okinawanos, né? Muito. É basicamente, né? A colônia nipônica campograndense, 70%, ou talvez mais, não sei, um pouquinho mais, é formada por okinawanos, né? Isso. E a ilha de Okinawa, ela fica bem afastada?
1: Muito afastada. Ah. Ela é quase uma ilha tropical, né?
0: Ah, sim.
1: É um local muito bonito. Muito...
0: Ela sempre fez parte do Japão ou ela era...
1: Foi anexada.
0: Ela foi anexada, né?
1: Ela tinha uma administração própria. Tanto que a maioria das pessoas que vieram para Campo Grande de Okinawa foi na época para a construção da estrada de ferro, né?
0: Sim.
1: Então, tinha uma crise no Japão, né, de alimentos. E aí eles vieram pro Brasil.
0: Então, o governo imperialista, né? Ele abriu as portas, dava uma força, eles vão lá pro Brasil.
1: Pro Brasil, então. Né? E agora tem muitos brasileiros, tem muitos parentes meus no Japão.
0: Então,
1: esse brasileiro levou pão congelado. Um outro brasileiro também levou uma fábrica daquela mortadela Sacerati. Ah. Ficou bilionário no Japão.
0: Tá vendo como é que é, né?
1: A Balduco hoje, um dos mercados que ela mais exporta um produto aqui do Brasil, pra fora do Brasil, o mercado que ela mais ganha dinheiro é no Japão, a Balduco.
0: A Balduco.
1: E assim por diante.
0: Ah, me diga uma coisa, você falou aqui em off nos bastidores, antes da gente entrar no ar, que a vida imita a arte.
1: A arte imita a vida, a vida imita a arte.
0: Vice-versa.
1: Eu quero aqui mandar um abraço para os nossos amigos Lore Dourado. Ontem ficamos na parte da manhã, parte, né, sem a questão da transmissão. Falta de energia, né? Nós tivemos problemas aqui em Campo Grande também. Aliás, a energia é lamentável, né? Ela foi renovada o contrato agora para mais anos, teve 12% de aumento
0: no lombo do consumidor.
1: E a prestação de serviço da Energisa é muito
0: caótico,
1: muito ruim.
0: Deixa a desejar.
1: Eu acredito que é uma das piores empresas do Mato Grosso. A Energisa é uma vergonha para o Brasil, infelizmente, mas é o que nós temos que aturar aqui. Temos que aturar, né?
0: Assinado o contrato?
1: Tá assinado o contrato, é concessão, né?
0: Mas vamos ver esse negócio da arte imita a vida.
1: Vamos soltar
0: esse negócio aí, Bocão, vamos ver. Cadê?
1: Não saiu?
0: Não saiu?
1: Não sei.
0: Vamos ver. Então vamos ver aqui no celular aqui.
1: Agora vai?
0: Vamos ver aqui no celular então, Bocão. Última forma aí, vamos ver aqui. O Tony. Então, vamos ver.
1: Vai.
0: Põe aí. Vai ou não vai? Vai?
1: Não vai.
0: Não vai, então.
2: Criado no país, o Ministério da Corrupção. Agora em diante.

0: Esse é o Chico Anísio.
1: Quantos anos atrás?
0: Chico Anísio, vamos organizar o Ministério da Corrupção. Cada corrupto vai ter seu crachá e haja crachá.
2: Então, assim, a gente ri dos nossos problemas, né? A corrupção no Brasil, ela tá muito forte, né?
0: Em nível desde nacional. 1500, né? Ela
2: sempre... Desde quando descobriu no Brasil. Mas agora tá demais, né? Agora, antigamente.
0: Você acha que agora está demais? É porque nós estamos numa época que tudo é mostrado ou lá para trás era escondido?
2: Não, está demais mesmo. Agora está demais. Houve casos aqui em Campo Grande que fizeram o aditivo para depois roubar.
0: Como é que é?
2: Tipo assim, o valor da COSIP era um valor. Aí aumentaram 24% para depois roubar o dinheiro.
0: Brincadeira, hein?
2: Eu não sei o que estou dizendo. Né? Aqui o Gaeco, né? Se nós temos um ministério, se o Chico Anísio estava mostrando aí um ministério da corrupção, nós temos uma secretaria aqui em Campo Grande que está virando uma corrupção, né? Cada vez mais, que é a Secretaria de Obra do município de Campo Grande. Aí nós tivemos problema de cascalhamento, tivemos problema com a COSIP, tapa buraco. Se tem uma secretaria que representa essa ideia do Chico Anísio...
0: Ô Tony, vamos explicar.
2: É a Secretaria de Obra do município de Campo Grande.
0: Vamos explicar rapidamente para o nosso público, porque como você sabe, o público é heterogêneo, né? Então é necessário que nós, enquanto imprensa falada e um rádio popular, a gente explique bem detalhado, bem assim, bem explícito. Quer dizer que então verba para o tapa-buraco tinha. Só que o pessoal pegava a verba e não tapava o buraco.
2: Não tapava o buraco. Então, é uma vergonha. Não é Campo Grande, é bom que fique claro para população que não é falta de dinheiro.
0: O dinheiro para tapar
2: dinheiro
0: buraco,
2: tem.
0: Tinha e tem. Agora o pessoal, pelo que tá rolando aí, pegava o dinheiro do tapa buraco e desviava pro outro.
2: Dinheiro para medicamento tem. Dinheiro some, dinheiro para poder pro transporte coletivo tem, mas é um transporte ineficiente e aí por aí vai. Agora, eu sempre falo aqui, né, que nós temos que estar sempre atento e cobrando das nossas autoridades, né? Com muito respeito, né? Dos vereadores,
0: claro,
2: da prefeitura, para que realmente façam um trabalho, porque nós precisamos de bons investimentos, que o povo seja mais cuidado. Por exemplo, nesse frio agora, não tá fácil não, viu? Não dá para andar de moto. E você vai andar de moto e cair num buraco? É difícil.
0: É.
2: Nós vamos acreditar que vai melhorar. Mudando um pouquinho de assunto, o Pedro ontem salvou o Palmeiras.
0: O Pedro, a tia Leila vai comprar. Já compramos o Barbosa lá do Botafogo, o Nelson Entrado lá.
2: Onde foi por um triz, quase perdemos, hein?
0: Tô feliz,
3: dona Tobi. Hoje sai a escalação da seleção, hein?
0: Hoje sai a partir das 15 horas.
2: Vamos trocar o uniforme do Flamengo e já tá tudo certo.
0: E sábado tem Palmeiras e Flamengo.

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0: traz a memória. Eu tinha mais ou menos meus 8 aninhos, 9 aninhos, né? Porque graças a Deus, Deus me deu essa cidade aqui para eu viver a minha vida inteira. E, então eu tirei uma foto com a minha prima Dalta ali no Lambi Lambi. Eu tenho essa foto até hoje. Então aconteceu sim. A gente era, como se diz aquele ditado, era feliz e não sabia, né? Mas continuamos felizes porque a vida é linda. Quem ganhou o Pick Stop de R$88,90 foi
1: Roberta Cáceres de Terenos, João.
0: Roberta Cáceres de Terenos, entraremos em contato com você e vamos depositar. É grana na conta. Frango assado da esquina do frango.
1: Célio Gutierrez.
0: Célio Gutierrez.
1: Roxinóis, viu?
0: Roxinóis. Um abraço aí pro meu povo querido Roxinóis. Mais um frango assado da esquina do frango.
1: Zenilda Pestana, Vila Popular.
0: Zenilda Pestana, Vila Popular. Meu abraço. Esses ouvintes deverão passar hoje ou amanhã aqui na rádio para pegar o seu voucher. Ir lá na esquina do frango e pegar o frango, convidar nós para almoçar com você. Vamos! Eu não sei se consegui, não sei. Mas eu tentei fazer você feliz. Saio do mundo encantado do rádio e volto pra minha vida normal. Minha família, minhas coisas do outro lado, né? São duas situações, a profissional aqui e a minha vida, meus negócios, minha coisa, minha família do lado de lá. Muito obrigado, Made Maior, muito obrigado, Casa de Carnes, Dib, muito obrigado, Bocão, que me assistiu.
1: Valeu, João.
0: Sonoplasticamente, muito obrigado, querido e grande público, vocês são bondosos. Amanhã, às

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1: Olá, muito bom dia. O Boletim AgroNosso está no ar e a partir desta segunda-feira, hoje, 18 de maio de 2026, o nosso Boletim AgroNosso vem em edição especial direto aqui de Maracaju, acompanhando o Showtech 2026. E durante toda a semana, a Rede AgroNosso estará no centro das informações, trazendo entrevistas, mercado, tecnologia, inovação e os principais movimentos do agronegócio. 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
1: E no mercado do milho, o produtor de Mato Grosso do Sul precisa começar a semana com atenção redobrada. Os futuros do cereal fecharam os últimos dias em forte queda na Bolsa de Chicago, acumulando perdas de até 3,2% nessa semana que passou. A pressão veio do mercado internacional com a frustração em torno daquele acordo comercial entre Estados Unidos e China, além também dos números de exportação abaixo do esperado divulgados aí pelo USDA. Aqui no Brasil, na Bolsa Brasileira, o milho encerrou a sexta-feira em campo misto. Os contratos mais curtos tentaram reagir ajudados aí pelo dólar mais alto, que melhora a competitividade do milho brasileiro na exportação. Mas os contratos mais longos ainda sentiram o peso das projeções positivas para a segunda safra brasileira. Para o produtor aqui de Mato Grosso do Sul, o momento pede leitura de mercado. Não é hora de olhar apenas a cotação do dia. É preciso acompanhar Chicago, câmbio, logística, demanda interna e, claro, oportunidades de fixação de preços. Tá? O milho em queda exige estratégia. Quem tem informação, negocia melhor, produtor.
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1: E na pecuária, a semana começa com o produtor de Mato Grosso do Sul precisando olhar o mercado com estratégia. Pelo quadro de cotações da Acrisul, a referência em Mato Grosso do Sul traz o boi China a R$350 a arroba. Em Campo Grande, o boi comum aparece a R$342, a vaca gorda a R$311,50 e o bezerro para reposição a R$4.085,50 por cabeça. No mercado físico, o mercado físico vem de dias de pressão, com escalas de abate mais confortáveis nos frigoríficos e aumento de oferta de animais terminados. Movimento típico esse de maio, quando a pastagem começa a perder força com o avanço do período seco. Em Mato Grosso do Sul, o levantamento citado pela Acrisul apontou a arroba média perto dos R$339, com escala chegando até 16 dias em praças como Três Lagoas e Dourados. Mas o produtor não deve olhar só para a pressão de curto prazo. As exportações seguem fortes. O Brasil já embarcou mais de 950 mil toneladas de carne bovina in natura nos quatro primeiros meses deste ano, ou seja, uma alta de 15,2%. Para esta semana, o cenário é de cautela, negociação firme e atenção ao padrão dos animais. Boi China, escala curta e lote bem acabado continuam fazendo a diferença na mesa de negociação.
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1: Direto aqui de Maracaju, na cobertura especial do Showtech 2026, a Rede Agronosso e a Rede Top FM traz o cenário da soja para o produtor aqui de Mato Grosso do Sul. A semana começa exigindo leitura fria e estratégica. E aí, segundo o Siga MS da AproSoja MS, a colheita da safra 25-26 foi concluída no estado com recuperação de produtividade. Agora, o foco sai do campo e entra na gestão comercial. Em Chicago, a soja perdeu força nos últimos pregões, pressionada pelas incertezas comerciais entre Estados Unidos e China. No mercado físico de Mato Grosso do Sul, segundo o portal Agronosso, a saca ficou entre R$ 107 e R$ 112 nas principais praças. Para o produtor, o momento pede atenção ao dólar, aos prêmios, à necessidade de caixa e às oportunidades de fixação de preço. Soja boa no armazém precisa virar decisão inteligente, não venda apressada, meu amigo. Rede Agronosso, direto de Maracaju, na cobertura do Showtech aqui 2026.
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1: Direto do nosso stand aqui no Showtech 2026, a Rede Agronosso traz agora as cotações do mercado físico disponível. Amigo produtor rural, preste atenção na soja. O Porto de Paranaguá aparece a R$ 131 a saca e Santos R$ 130. Em Mato Grosso do Sul, Campo Grande e Dourados estão em R$ 112, Cidrolândia, Maracaju, São Gabriel do Oeste, Bandeirantes e Camapuã R$ 111 pela saca de 60 quilos. Já Ponta Porã aparece a R$ 110. No milho, Dourados e Ponta Porã estão a R$ 52 a saca de 60 quilos. Cidrolândia, Maracaju, Campo Grande marcam R$ 51. São Gabriel do Oeste, Bandeirantes e Camapuã na faixa dos R$ 50. Preço bruto pago ao produtor com prazo de até 15 dias.
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2: Tem cenário novo na produção de leite no estado. Esse é o Cenário MS com o Minuto Agro. A Eliamar Oliveira, nossa consultora técnica, traz boas notícias para o produtor rural, Eli?
3: Isso, Michele. Em fevereiro, o índice do leite, que é calculado pela Semadesc, voltou ao campo positivo, após 6 meses consecutivos de queda.
2: E o que isso quer dizer, Eli?
3: Esse movimento sinaliza uma recuperação gradual nos preços para o produtor.
2: Tá.
3: Porque diante de um período de baixa rentabilidade e altos custos, a produção tende a diminuir. A menor oferta, com uma demanda maior, aumenta a competitividade pelo leite. As indústrias precisam pagar um pouco mais.
2: Bacana, isso está previsto no nosso boletim técnico de leite, que tem mais informações, né, Eliamar?
3: Sim, nós temos lá a balança comercial, temos ainda o preço no mercado internacional.
2: Se você quiser continuar acompanhando o que acontece na produção de leite e em outras produções aqui no nosso estado, é só seguir as nossas redes sociais e acompanhar os nossos sites. Eli, valeu.
3: Valeu, Michele, obrigada.
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1: Lembrando que amanhã, a partir das 8 horas da manhã, a Rede Agronosso transmite ao vivo a abertura do Showtech 2026, abertura oficial, é com a transmissão oficial do Agronosso a partir das 8 horas da manhã no nosso portal agronosso.com.br, e você também poderá nos assistir aí no nosso YouTube, Rede Agronosso. Entra lá, pede para se inscrever e ativa o sininho para não perder nenhum lance. E não será apenas mais uma cobertura de feira, não, viu, meu amigo? Nós estaremos dentro da maior feira de tecnologia e inovação do agronegócio aqui de Mato Grosso do Sul, para mostrar o que realmente pode fazer a diferença na vida aí do amigo produtor rural. O agro vive um momento que exige mais gestão, mais eficiência e menos improviso. E por isso, o Agronosso vai buscar informações que ajudem o produtor a virar essa chave. Enxugar despesas, melhorar processos, reduzir perdas, negociar melhor e encontrar, claro, novas soluções aí para continuar produzindo com segurança. E durante o Showtech 2026, nós vamos mostrar tecnologias que saem do campo do eu acho e entram no terreno da prática. São soluções que podem ajudar na lavoura, na pecuária, na gestão da propriedade, no uso mais inteligente dos insumos e também na tomada da decisão. Agora, nós vamos falar também de um tema que precisa ser tratado com responsabilidade: o produtor endividado. A Rede Agronosso está ajudando produtores a encontrar caminhos. caminhos mais seguros para permanecer no setor, reorganizar a atividade e não desistir diante das dificuldades. Porque mesmo em momentos duros, o agro não para. O produtor levanta cedo, enfrenta clima, mercado, custo alto, crédito apertado e continua carregando uma parte essencial da economia do nosso Mato Grosso do Sul e do Brasil. Showtech 2026, direto de Maracaju, a maior cobertura é aqui da Rede Agronosso, sempre junto com quem produz. Até amanhã no próximo boletim.
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4: Júnior, o que será que tinha naquele áudio, hein, meu irmão?
5: César.

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4: 7:05.
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5: Bom dia, Campo Grande, bom dia, Mato Grosso do Sul, são 7:06, integrando o interior do estado de Mato Grosso do Sul pela rede Top FM.

0: por intermédio Campo Grande 88,9, apoio do site Chapadão 360, falamos para Camapã 90,9, Caracol 102,3, Glória de Dourados 98,9, e você também pode nos ver através do YouTube pela rede Top FM Oficial ou nossa página oficial topfm.top. Está no ar mais uma edição do Jornal da Top.
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0: Segunda-feira, quer começar a semana com um trabalho novo? Funsati tem mais de 1000 vagas em aberto.
2: Vereadores de Campo Grande devem voltar a discutir a isenção de IPTU nessa próxima terça-feira, portanto amanhã.
0: Para você que gosta de arte e cultura, a partir de hoje começa a 24ª Semana Nacional de Museus.
2: Semana será de muita discussão na Assembleia Legislativa, porque o deputado Neno Razu que pode perder o mandato.
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0: Vamos então ao tempo e temperatura nesse dia 18 de junho, ou desculpa, de maio de 2000. Eu já quero chegar em junho rapidão. Alguma coisa tem junho aí.
2: Tem.
0: Né? 18 de maio de 2026. Bom, a previsão do tempo no estado de Mato Grosso do Sul, de acordo com a previsão, esta segunda-feira o tempo segue estável em Mato Grosso do Sul, com períodos também de sol, poucas nuvens e temperatura em elevação durante a tarde, tá? A atuação da massa de ar seco favorece o baixo índice de umidade relativa do ar em diversas regiões do estado. Em Campo Grande, a mínima de 18, a máxima em 31, predominando com o céu parcialmente claro ao longo do dia. Camapuã, mínima de 17, a máxima de 32, tempo firme e calor durante a tarde. Caracol, a mínima de 15, a máxima de 29, dia ensolarado e sem previsão de chuva, Glória de Dourados, a mínima de 16, a máxima de 30 graus, céu com poucas nuvens, o ar seco, né? O Centec alerta para a umidade relativa do ar de 25% a 40%.
2: Muito bem, hoje, dia 17 de maio, meu amigo Ricardo Ortiz. Dia do Internacional GLBTfobia, que foi uma data escolhida em 1990 para retirada da homossexualidade da classificação internacional de doenças.
0: Isso então, dia 17 de maio, hoje é 18.
2: Hoje é 18?
0: Sim.
2: Então ontem foi o dia que se comemorou isso. E dar os parabéns aqui, porque uma data muito importante que está sendo comemorada, foi comemorada ontem, né? E com isso o mundo inteiro celebrando essa data tão importante, que retirou, eles tratavam como fosse uma doença, né? E hoje a gente sabe que realmente não é.
0: Olha só, são 7:09, nesse 18 é o Dia Nacional de Combate ao Abuso e Exploração Sexual de Crianças e Adolescentes, Tony. A Lei Federal 9.970, né? De 2000, essa data convoca a sociedade para assumir a responsabilidade de prevenir e enfrentar aí esse tipo de violência. E a escolha da data faz alusão ao trágico, né? Casal Aricelli, que é ocorrido em 1973, que hoje a menina seria uma menina de 8 anos, que foi sequestrada, violentada e assassinada no Espírito Santo.
2: Olha, hoje também é o dia do meu irmão. Dia do vidreiro, trabalha com vidro. Parabéns aí, meu irmão Marcos Luiz Araújo.
0: Parabéns, Marcos.
2: Ele trabalha com vidros e é um serviço que está crescendo cada vez mais, né? Porque o vidro ele é muito prático, né? Parabéns aí.
0: São 7:10, a FUNSATI, Fundação Social do Trabalho, disponibiliza nesta segunda-feira, dia 18, 1.491 vagas de emprego em Campo Grande. As oportunidades contemplam 119 funções diferentes, e existem níveis variados de escolaridade. As vagas podem ser preenchidas a qualquer momento sem aviso prévio. E a FUNSAT alerta e disponibiliza nessa segunda essas vagas de emprego, que essa oportunidade contempla essas funções, e os interessados devem manter cadastro atualizado no aplicativo da carteira de trabalho digital, onde também é possível consultar contrato de trabalho e informações sobre seguro-desemprego.
2: Olha só, e em relação à notícia que eu estava falando ainda agora, a respeito que o deputado estadual Neno Razzouk pode perder o mandato, porque o TRMS vai fazer a recontagem dos votos. Lembra do trio Tio Trutz, que era deputado federal, e esposa dele, a Raquel Lisboa, tiveram os votos cancelados, que foi em torno de 32 mil votos aqui entre deputado federal e estadual. Acontece que pode mudar também o cenário federal. Está sendo feito o recálculo e um deputado federal pode perder o mandato também.
0: Olha isso.
2: Então está sendo feito esse cálculo. Agora já é certo que o Neno Razzouk deva perder o mandato. Quem deve assumir é o João César Mato Grosso. Então, isso aqui serve de lição, porque muitos pré-candidatos agora em 2026 podem disputar sob júdice e podem no futuro ter os votos cancelados. Então, é muito importante os partidos ficarem atentos com a ficha dos pré-candidatos, para que na hora de fazer a homologação ele esteja com todas as certidões em dia, para não ocorrer o que aconteceu aqui com o tio Trutz e a sua esposa.
0: Inclusive, Tony, essa decisão é expedida pelo presidente da corte, desembargador Carlos Eduardo Contar, também determina a recontagem desses votos dentro da eleição 2022, e a medida poderá alterar esse resultado. E na época, né, o ex-casal aí foi condenado por desvio de recursos fundo eleitoral, e o tribunal concluiu que o casal utilizou duas empresas para dissimular, né, movimentação ilícitas e recursos públicos e praticar lavagem de dinheiro.
2: Muito bem. O assunto interessante que vai ser discutido a partir de amanhã é em relação ao IPTU de Campo Grande, né? Os vereadores de Campo Grande vão voltar a discutir a isenção de imposto predial e territorial urbano nessa próxima terça-feira, amanhã, de acordo com a pauta. Será votado em única discussão o projeto de lei complementar 895 de 2023, que prevê o benefício para pessoas de baixa renda. Vamos estar acompanhando, porque o que aconteceu no passado com leis semelhantes? Os vereadores votam e a prefeita pega e acaba vetando. Agora, o mais curioso é que muito desses projetos polêmicos, aí a prefeita acaba vetando e os vereadores mantêm o veto. Ou seja, muitos vereadores acabaram votando contra eles mesmos. Então vamos estar acompanhando. É um ano político e oxalá que essa classe, né, de baixa renda possa realmente ter esses benefícios, os vereadores possam votar e a prefeita manter a lei, sancionar para que entre em vigor e beneficie a população de Campo Grande. Pagamos aí um dos IPTUs mais caros do Brasil, o IPTU da nossa capital.
0: Olha só, são 7:14, falar em segurança agora. Olha o golpe, suposta vaga de emprego é usada como isca para atrair vítimas. Quem tem essa informação pela Rádio 2 é a Milena Abreu.
3: A Federação Brasileira de Bancos emitiu um alerta sobre o crescimento do golpe do falso emprego, que usa supostas ofertas de trabalho atraentes para roubar dados e dinheiro de trabalhadores. Os golpistas se passam por recrutadores de empresas conhecidas ou agências de recursos humanos, entrando em contato contato com as vítimas por meio de aplicativos de mensagens, redes sociais e correio eletrônico. De acordo com a FEBRABAN, o objetivo principal desses criminosos é obter fotos, imagens de documentos e assinaturas digitais dos candidatos. Com essas informações em mãos, os estelionatários conseguem realizar autenticações biométricas e contratar financiamentos bancários em nome das vítimas. Em muitos casos, os golpistas também solicitam pagamentos antecipados sob o pretexto de taxas de inscrição, exames médicos fictícios ou cursos preparatórios para vaga que, na verdade, não existe. Para não cair nessa armadilha, a recomendação é desconfiar de processos seletivos muito simplificados ou que ofereçam salários acima da média do mercado. Antes de clicar em qualquer link ou enviar documentos, o profissional deve verificar a existência da vaga nos canais oficiais da empresa e checar se o e-mail do recrutador é realmente corporativo, ou seja, da empresa para a qual a pessoa diz trabalhar. A FEBRABAN reforça ainda que nenhuma empresa séria cobra qualquer valor do candidato para participação em processos de seleção ou contratação. Por isso, se isso acontecer, é um indício forte de que pode ser fraude. Da Rádio 2, Milena Abreu.
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0: São 7:17, a edição 2026 da Showtech, um dos maiores eventos do agronegócio de Mato Grosso do Sul, começa então na terça-feira, portanto amanhã em Maracaju, reunindo mais de 150 expositores e uma programação voltada desde o aspecto técnico da produção, como a proteção e manejo do solo, até temas microeconômicos ou macroeconômicos, né? Como o seguro rural, a reforma tributária e a entrada para o evento é gratuita e a expectativa da organização é repetir e ampliar o público da edição 2025, quando 25 mil pessoas visitaram a sede da Fundação IMS durante a Showtech, Tony.
2: Olha, um grande evento, aliás, um dos maiores do Brasil. A Showtech começa amanhã, teremos a cobertura aí do nosso querido Marcos Rondon, né, e sua equipe do Agronós. Teremos aí muitos áudios e entradas ao vivo do Marcos Rondon trazendo as novidades da Showtech. A Showtech era sempre no início do ano e ali os fazendeiros, os produtores estavam muito preocupados com a colheita da soja, eles acharam por bem colocar entre o final da safra de soja, o início de milho, né? Uhum. Então agora ficou no período mais adequado e na cidade de Maracaju, e nós vamos ter boas informações e muitas novidades aí para o agronegócio.
0: São 7:18. Hoje nós vamos dar os parabéns aos bailarinos Maiara Martins e Daniel Amaral, que levaram o nome de Aquidauana ao destaque internacional ao conquistar o segundo lugar no 15º Prêmio Desterro, um dos maiores festivais de dança da América Latina, realizado lá em Florianópolis, Tony.
2: Ah, muito bem. Olha, a dança não é para qualquer um, não, viu? Tem que se dedicar muito, né? E o período da carreira é muito curto, né? Geralmente as pessoas acabam se aposentando, digamos assim, ainda muito jovens, né? Mas parabéns aí, porque realmente é algo fascinante, algo brilhante, a questão da dança.
0: São 7:19, rapidão pro intervalo e voltamos na sequência com a nossa entrevista do dia.
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3: 7:24.
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13: São 7:24 e o avanço, né, dessa frente fria e de uma massa de ar polar começa a mudar novamente o tempo em Mato Grosso do Sul. E nessa segunda-feira, né, em Campo Grande, a previsão ela indica essa queda de temperatura, aumento de nebulosidade e a possibilidade também de chuva isolada durante o dia. Essa frente fria e combinada com essa massa de ar polar ainda ainda tem essa temperatura, né? Que pode chegar a 5 graus, Tony.
14: Muita chuva, todo o Mato Grosso. Ontem ficamos fora do ar em Glória de Dourados.
13: Sim.
14: E aqui em Campo Grande, né? Sabemos que o vento tem vindo muito forte, né? Por outro lado, a chuva está trazendo alegria aí para os produtores rurais, né? Porque Sim. agora o milho estava embonecando em várias regiões do nosso estado. Então, essa chuva também traz este alívio aos produtores rurais aí. Esse friozinho é bem-vindo também. Vamos tomar um cafezinho.
13: Um cafezinho. 7h25, vamos à nossa entrevista do dia.
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13: Campo Grande cresce, mas cresce do jeito certo. Este ano a população já sentiu no bolso os reflexos do aumento em IPTU, dos buracos espalhados pela cidade, os alagamentos que formaram avenidas em verdadeiros rios e da saúde pública sob pressão. A Câmara Municipal também é chamada a dar respostas. Entre projetos voltados à inclusão, acessibilidade e direitos sociais, um vereador tem se destacado pelo posicionamento e debate dentro da Casa de Leis. Hoje, a Top FM, essa edição do Jornal da Top, conversa com o vereador Otávio Tradi. Bom dia, vereador, seja bem-vindo aos estúdios da Top.
16: Bom dia, Campo Grande, bom dia, Jornal da Top, mais uma vez aqui, desta vez iniciando a semana, né? Uma semana Sim. fria, como já disse o Ortiz. Agradeço ao Tony pelo convite. Opa. João Bosco aqui, o grande figura da nossa imprensa sul-mato-grossense, e agradeço aqui
13: Zé Abner,
16: o pessoal aqui pelo apoio e pelo convite.
13: Opa.
14: Aproveitar e mandar um abraço pra dona Fátima, né? Dona Fátima, ela sempre fala, cuida do meu filho é bonzinho.
16: Tony, com certeza ela tá te ouvindo agora. Primeiro porque ela gosta de acompanhar o filho dela, Sim, né? Na trajetória política. E segundo porque ela gosta muito de você.
14: Olha,
16: então ela acompanha muito o seu trabalho, viu?
14: Aproveitando essa questão de família, como fica o vereador aí nessas eleições de 2026? Temos o Nelsinho, temos o Fábio, temos também o Marquinho, todos três pré-candidatos agora em 2026.
13: Em diferentes posições.
14: Em diferentes posições, mas na família. Como fica o Otávio Tradi nesta situação?
16: Olha, Tony, eu faço parte de um partido,
14: Sim.
16: que é o PSD, já estou no terceiro mandato, disputei no quarto mandato, né? Dois deles representando o PSD.
14: Sim.
16: E eu estarei ao lado do meu partido, né? Sim. Ao lado da ideologia do PSD. Nós temos um objetivo muito claro no estado do Mato Grosso do Sul.
14: Sim.
16: E esse objetivo não passa somente pela estadual, ele passa pela nacional do PSD, através do Kassab, que é a reeleição do Nelsinho, né?
14: Sim.
16: Tanto que nós não vamos lançar a chapa proporcional para estadual e federal, com o objetivo de focar as forças Sim. do partido na reeleição do senador Nelsinho. Claro que é uma situação, né, um pouco diferente daquela que nós vivemos durante toda a trajetória, né?
14: Uhum.
16: Mas eu vejo com naturalidade, uma hora ou outra, os pensamentos iriam divergir, né?
14: Sim.
16: O Fábio, ele tem um pensamento relacionado a essa questão do PT, inclusive ele está filiado, pré-candidato ao governo. Eu tenho, assim, uma admiração muito grande pela história do Fábio Tradi, mas o vereador Otávio Tradi estará ao lado do PSD. Então, nós Sim. estamos aguardando aí as decisões do Nelsinho. Todos sabemos, isso não sou eu que estou falando, né? Mas isso é público, que o PSD, ele tem uma proximidade muito grande com o governo atual, principalmente quando se fala do Eduardo Ridel. Você Sim. tem visto aí um trabalho muito conjunto do senador com o governo do estado, né? Ambos entregando muitos benefícios para as pessoas, tanto em Campo Grande quanto no interior. Então, naturalmente, eu estarei ao lado do meu partido, e eu tenho absoluta convicção que, pela história que nós temos dentro da política e aquilo que o meu avô ensinou, nós seremos muito fiéis à bandeira que a gente defende.
13: Muito bem. É tipo assim, família, família, política à parte.
16: Exatamente.
13: Vereador, Campo Grande vive hoje um dos maiores índices de reclamação sobre buracos, falta de planejamento, fiscalização ou prioridade da prefeitura. Qual a sua visão?
16: Olha, Campo Grande passa por um momento muito difícil. Eu estou no meu 14º ano como vereador, né? Então, eu passei por dois momentos muito difíceis do ponto de vista de gestão, que foi o meu primeiro mandato, naquela conjuntura toda de Bernal, Olarte, e agora com essa dificuldade no início da gestão Adriane, né? E eu tenho falado para as pessoas que não é só Campo Grande que passa por essa situação. Você tem visto aí muitos municípios, estados brasileiros com dificuldades orçamentárias. Eu estou como presidente da Comissão de Finanças, recebemos a LDO e este ano me trouxe uma esperança muito grande, porque nós tivemos um aumento até significativo do ano passado para esse. Hoje a lei de diretrizes orçamentárias da cidade de Campo Grande prevê mais de 7 bilhões. Então, sim, é a primeira vez que nós vemos o orçamento previsto com esse valor acima de 7 bilhões.

0: bilhões e traz para todos nós uma esperança de que esses próximos anos serão melhores, né? Questão do buraco, realmente, já tive dois tios prefeitos, né? E eu sempre escuto muito o que eles falavam e ainda falam. E quando você deixa acumular muito, é muito difícil você reparar. Né? Eu creio que o ano passado nós tivemos um acúmulo muito grande desses buracos. E aí a gente não conseguiu recuperar a ponto da cidade, a ponto dos munícipes deixarem de reclamar desse ponto. Né? Então você vê hoje uma cidade. E aqui eu faço também justiça, não somente a gestão, mas a histórico de Campo Grande. Por exemplo, agora eu passei ali na rotatória da Câmara Municipal, ela está interditada porque tivemos problemas ali no asfalto. Sim. Então, você vê que é uma malha asfáltica já com um prazo de validade vencido, e uma chuva como nós tivemos ontem, e isso tem se repetido, né? Ao longo do passar dos anos, né? Chuvas torrenciais, rápidas, porém volumosas, e isso traz problemas, principalmente do ponto de vista de drenagem e alagamento para a cidade. Então eu creio que a nossa cidade ela tem esse histórico, não de trocar a malha asfáltica, mas ir tapando os buracos, né? E isso eu vejo que é um problema, porque é algo que não tem fim.
1: Vereador, como está o seu trabalho ali na Câmara, como projeto? O que você tem apresentado de projetos, tem sido aprovado? Poxa vida, esse projeto é legal, está ganhando um destaque muito grande, é muito importante para Campo Grande. Qual a sua avaliação dos seus mandatos até agora?
0: Olha, Tony, eu fiz um mandato muito voltado à questão da acessibilidade e inclusão da pessoa, sim, com deficiência, né? Eu e a minha esposa passamos por um momento pessoal muito difícil na nossa vida, né? Antes, sim, de vir a minha filha Rafaela, e a partir daquele momento eu vi que para o poder público, né, e os seus adjacentes, ou seja, os seus representantes, uhum, nós precisamos unir e não segregar, né? Uma sociedade justa, como a gente vê em grandes centros a nível europeu, elas perseguem esse tipo de ideologia, sim, né? Você unir e não segregar. E você vê que hoje o Brasil, de uma maneira geral, ele está muito atrás da questão da acessibilidade e da inclusão da pessoa com deficiência dentro da sociedade, né? Sim. Então nós precisamos trabalhar isso, não apenas com projetos de lei, mas com ideologias, ou seja, colocar em prática, né, as leis que já existem. E nesse ano, algo que também tem me chamado a atenção, Tony,
1: sim,
0: nós precisamos pensar no futuro, né? Eu estou dando aula de direito administrativo, tem um princípio da constitucional, no artigo 37 da Constituição, que ele fala sobre a eficiência, ou seja, são cinco princípios, um deles é a eficiência do serviço público, né? Ou seja, a administração pública deve ser eficiente. Então nós devemos tratar a sociedade que ela acompanha essa eficiência tecnológica digital. A administração pública também deve, né? Ela não pode, ela deve acompanhar essa evolução. E eu fiz um projeto esse ano, no final do segundo semestre passado, do ano passado, que já tem surtido efeito de celeridade e desburocratização, que é a obrigatoriedade do município de Campo Grande, sim, em possibilitar, caso o munícipe queira, a utilidade oficial da assinatura digital eletrônica através do gov.br. Ou seja, hoje, qualquer tipo de alvará, qualquer tipo de assinatura, cabe ao munícipe a escolha, se ele quer ir lá para poder assinar os documentos ou se ele faz essa assinatura
2: digitalmente.
0: Ou seja, traz celeridade. Você pega, por exemplo, uma escola que tem os seus representantes que moram fora de Campo Grande. Ah, precisa assinar um monte de termo lá porque está fazendo uma reforma na escola. E eles não moram aqui. Aí tem que pegar os documentos, enviar para eles poderem trazer de volta.
2: Ou seja,
0: ou nomear
2: burocratizado.
0: Nomear algum preposto aqui de Campo Grande, que aí não é o próprio proprietário que responde, é um preposto, ou seja, trazendo um pouco de celeridade e desburocratização para a administração pública.
2: Olha só, são 7h36 hoje, nosso entrevistado, o vereador Otávio Tradi, e a população, vereador, ela reclama que paga cada vez mais IPTU, mas vê retorno, não vê esse retorno na infraestrutura, o contribuinte está pagando, né? É caro por uma cidade que não acompanha esse investimento. Amanhã terá essa discussão sobre o IPTU na Câmara, né? Sobre a isenção do IPTU. O que o senhor tem a dizer sobre esse assunto?
0: Bom, quando a gente fala de isenção de IPTU, nós precisamos ter cuidado, né? Porque é muito simples. A conta, quando ela é isenta para alguns, ela cai para outros. Isso tanto na iniciativa privada quanto no poder público, né? Então nós precisamos fazer essa análise do qual que é o estudo e quem são aqueles que irão estar abraçados por esse tipo de isenção. Eu vou dar um exemplo aqui para vocês da gratuidade do transporte coletivo. Campo Grande é uma das capitais que tem o maior número de gratuidades referentes a projetos de lei aprovados e sancionados aqui do Brasil. Do Brasil. Essa conta alguém paga, porque se um anda de graça, o outro paga para que esse anda.
2: Sim.
0: Então, na questão da isenção do IPTU também. Então, é um assunto que nós devemos tratar. Penso eu, do ponto de vista conjunto com a prefeitura, não é um projeto que pode vir da Câmara, porque aí pode vir o veto.
1: Sim.
0: É uma questão de iniciativa quando se fala de isenção, de majoração, de diminuição ou de alteração de qualquer tipo de imposto municipal, tem que ter, né, a anuência da prefeitura, porque ela detém a arrecadação e os gastos que vão ter. Então, imagina se todos os vereadores que estão lá hoje, eles tenham ideias para isentar determinada categoria, que por mais que precise, ou determinado tipo social. Como que fica? Né? Campo Grande irá metade pagar, metade não pagar. E essa conta vai chegar para alguém. Então é muito simples essa questão da isenção, tem que ser um estudo. Eu, em 2018, apresentei um projeto que eu construí junto com o ex-prefeito Marquinhos Tradi e o ex-secretário de Fazenda Pedro Ocean Neto.
2: Sim.
0: Que foi, Tony, olha que interessante.
2: Vereador, só vou interromper um pouco, porque nós estamos em rede. Aí o senhor conclui esse pensamento, que nós vamos entrar agora. Nós estamos falando para o estado de Mato Grosso do Sul. A gente vai rapidão para o break e voltamos com essa entrevista, vereador Otávio Tradi.
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2: 7:44.
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2: 7:44.

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1: São 7h44. Voltamos à nossa entrevista para concluir, né? Com o vereador Otávio Tradi. Ele está falando exatamente sobre o IPTU e o TBI, vereador. Conclua lá o seu pensamento.
2: São três impostos municipais importantes: o ITBI, o IPTU e o ISS. Quando nós falamos em iniciativa do Poder Legislativo para diminuir, para majorar ou para alterar a alíquota, nós precisamos fazer em conjunto com quem arrecada, que é o Poder Executivo. Você não pode fazer a isenção e mandar a conta e falar, se virem aí. O que nós fizemos em 2018? A alteração da lei do ITBI. Nós não diminuímos, nós não majoramos e nós não alteramos alíquotas. Nós parcelamos.
3: Sim.
2: Né? E para convencer na época o ex-prefeito Marquinhos Tradi e o ex-secretário Pedro Cianeto, eu falei, olha, tem gente que deixa de pagar esse imposto porque ele é caro.
3: Sim.
2: Então na hora o cara vai comprar a casa, na hora de fazer a transmissão do bem imóvel, ele faz um contrato de gaveta e fala, nesse momento eu não tenho condições, porque é 2% do valor venal do imóvel.
3: É muito caro.
2: E aí ele faz um contrato de gaveta e deixa. Então aquele cidadão, aquele munícipe, ele deixava de pagar o ITBI. Com o parcelamento, o que acontece? Talvez ele não tenha os 2% agora, mas se ele parcelar em 6 vezes, ele consegue pagar.
3: Uhum. Né? Regulariza.
2: Ele consegue regularizar e aquele imposto que a prefeitura antes não recebia, porque fazia o contrato de gaveta,
3: sim,
2: agora ela acaba recebendo, podendo até em 6 vezes. Então são formas que você tem no vereador de obviamente de diversar sobre questões de IPTU, mas sempre num estudo conjunto do que é bom e do que é ruim para a arrecadação da cidade.
3: Vamos estar acompanhando, né, essa votação. Ela é de suma importância para Campo Grande. Campo Grande passou no início do ano essa questão do IPTU. Eu vejo que a população está muito atenta e com certeza aí os vereadores vão encontrar a melhor solução para a nossa capital. E as nossas considerações,
1: sim,
3: vereador, né?
1: Vereador.
3: Porque ele...

0: Fala bem, né? Essa família Trag, né?
1: É professor, né? 7h47, vereador, as suas considerações, nossos microfones da Top à sua disposição.
2: Bom, a Câmara tem feito um trabalho muito próximo da população, enfrentando alguns assuntos que muitas das vezes não eram enfrentados no passado, né? Foi criada a CPI, essa questão do IPTU foi uma votação apertada no início do ano, né? Eu até votei a favor da população naquele projeto específico, né? Tive até algumas conversas com o Poder Executivo de que a forma como foi colocada foi muito goela abaixo, então não foi da maneira como eu vi do ponto de vista legal, né? Tivemos recentemente, sim, também a questão da terceirização, da privatização, também numa votação extremamente apertada. E é um projeto que eu vi assim, eu vejo até com bons olhos para o futuro, sabe, Tony? Só que eu acho que no momento ainda nós precisamos acreditar no SUS, então acabei votando contra essa terceirização e essa privatização, né? Claro que eu não sou aquele parlamentar que fecha as portas para as discussões. Isso ao longo da minha trajetória sempre foi muito, muito visível na minha atuação. Então eu quero aqui deixar os meus abraços a todas as pessoas que estão nos acompanhando, desejar aí uma boa semana. Eu creio que vai ser uma semana de frio, eu vi aqui, eu já olhei a semana toda e parece que vai ser a semana toda assim, né? E agradeço, Tony, mais uma vez seu convite, meu amigo. Você é uma pessoa que me traz boas energias, né? Principalmente na última eleição, que você me ligava e falava, vai, corre, que certo. Aí eu falava, vai, Tony, falou, vai, corre, continua correndo. E você, Ortiz, o João Bosco, né? A galera aqui, né? O pessoal sempre muito bem sempre nos convidando para poder ter o debate. Eu até estava vendo aqui o site de vocês, né? Tem um deputado federal, deputado estadual, vocês trazem aqui, senador, né? E isso faz com que a Top FM seja aí uma das referências no nosso município e no estado. Um grande abraço.
1: Muito bem, aí Caracol, Camapuã, Glória, vocês ouviram aí o vereador por Campo Grande, Otávio Itrade, nessa entrevista. Bom, vamos uma informação nacional sobre economia. O novo saque do FGTS será liberado no dia 26 de maio para 10 milhões de trabalhadores. Quem tem essa informação é a Milena Abreu pela
3: Rádio. O governo federal libera no próximo dia 26 de maio 8 bilhões e 400 milhões de reais em novos saques do Fundo de Garantia por Tempo de Serviço, FGTS. A medida vai beneficiar 10 milhões e meio de trabalhadores que aderiram à modalidade do saque aniversário e foram demitidos sem justa causa entre janeiro de 2020 e dezembro de 2025. O pagamento resolve o impasse entre o governo e a Caixa sobre os valores que ficaram retidos indevidamente. Até então, o banco bloqueava uma fatia maior do saldo para garantir o pagamento de empréstimos de antecipação. Com a nova regulamentação, o governo determinou que apenas o valor exato das parcelas futuras deve permanecer travado, destravando o restante do saldo residual para quem foi demitido no período. O trabalhador deve ficar atento ao calendário de consultas. O saldo disponível para o resgate poderá ser verificado no dia 25 de maio, véspera do pagamento. É importante ressaltar que durante o processo bancário, nos dias anteriores à liberação, o dinheiro pode sumir temporariamente do aplicativo do FGTS, retornando à conta corrente do titular no dia 26. Além do saque em dinheiro, os valores liberados também poderão ser utilizados no programa Desenrola Brasil. Quem optar por quitar dívidas vai poder usar até R$1.000 ou 20% do saldo total, o que for maior. O FGTS é um direito do trabalhador com carteira assinada e é formado por depósitos mensais de 8% do salário feito pelo empregador, e o saldo total pode ser consultado a qualquer momento pelo aplicativo oficial do FGTS. Da Rádio 2, Milena Abreu.
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1: São 7:51. Olha só, a presidente do PL Mulher, a Michelle Bolsonaro, postou aí na sexta-feira, dia 15, que a intenção de voto aí para o Senado de Mato Grosso do Sul é com o Polon.
0: Olha, é como diz outro, essa novela está comprida, só vai terminar nas convenções.
1: Sim.
0: E a Michelle voltou a afirmar: uma vaga do PL no Mato Grosso é do Polon. Aí temos aí o presidente do PL estadual, que é o ex-governador Reinaldo Azambuja, e temos também o Contar, que, segundo a Michelle, os dois devem disputar a outra vaga. Uma já está garantida pelo presidente, ex-presidente Jair Messias Bolsonaro.
1: Sim.
0: Que uma vaga é categoricamente do Polon.
1: Eu disse assim, inclusive, o candidato do meu galego, que ela disse.
0: Ou seja, rapaz, é um pedido muito próximo, né?
1: É próximo.
0: É um pedido no ouvido do marido, né?
1: Chegar
0: é
1: e falar, né?
0: Olha, e por falar também em política, já estão programando para semana que vem a posse do João César Mato Grosso como deputado estadual do Mato Grosso do Sul, no lugar do Neno Razzucchi.
1: Olha isso.
0: É muito rápido as decisões, né?
1: A política é dinâmica, né?
0: É verdade.
1: E aí tem essas situações. São 7:53, trazendo para você informação, e você também pode participar pelo 67992188550, trazendo aí também as informações. Olha só, uma cobra cascavel foi capturada em um condomínio no bairro Santa Luzia, em Campo Grande. O registro é da Polícia Militar Ambiental, informa que os moradores acionaram a equipe após notarem o animal passeando, né, pela área comum. E a equipe especializada realizou a captura e reintrodução ao habitat natural dela, né? De acordo com a Polícia Militar Ambiental, ao encontrar o animal silvestre em áreas urbanas, a população não deve tentar capturá-los ou então afugentá-los por conta própria. A orientação é acionar a PMA ou bombeiros pelo 193.
0: Tem que ficar atento aí, porque essas cobras é o que mais tem aqui no Mato Grosso do Sul.
1: É o que mais tem, é cobra?
0: Cobra.
1: Sentido figurado ou literal?
0: Em todos os sentidos. Tem cobra pra tudo quanto é lado, aí no meio político. A mulherada que gosta de usar muito esse termo, né?
1: Olha essa daqui: o governador Eduardo Ridel, do PP, confirmou a licitação para a Casa da Mulher Brasileira no município a 420 quilômetros de Campo Grande. Além disso, o governo do estado de Mato Grosso do Sul autorizou a construção do aeródromo no município. O estado também se comprometeu em melhorar a infraestrutura.
0: Então, olha, nós temos aqui a Casa da Mulher Brasileira para ser construído em Corumbá e também em Ponta Porã. Vamos acreditar que venha a ser colocada à disposição da população mais breve
1: possível. Essa é de Ponta Porã, né?
0: Muito bem.
1: São 7:55, vamos ao esporte.
0: Hoje tá bom.
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1: Muito bem, tem gente feliz, tem gente triste, né?
0: Vamos começar falando do São Paulo?
1: Eu tô empatado, mas vamos lá. Vai lá, São Paulo.
5: Bom dia, Marcelo.
1: Bom dia, Marcelo.
5: Hoje é meu dia. Ó, o Osley falou aqui, vamos falar do Vasco? Vamos. Ah. O Vasco tomou de 4-1, cara, do Internacional.
0: Meu Deus.
5: E teve um jogador expulso do Vasco, hein?
0: Meu Deus do céu.
5: Pra você ver como que são as coisas, né? Osley, o Vasco tomou. E vamos continuar na sequência, o Atlético ganhou do Mirassol por 3-1. O meu São Paulo perdeu pro Fluminense.
0: Não acredito.
5: Por 2-1. E foi um jogão, viu?
0: Foi um jogão.
5: Nossa, jogo bonito. É. Jogo bonito. Anularam o gol do Soteldo no final.
0: Pois é. Mas eu acho que aquele gol deveria ter sido válido, né? O São Paulo jogou muito na reta final.
5: Jogou bem. Sim. Mas não adianta, né? Se tivesse jogado e feito, tudo bem. Pelo menos um empate. Agora, você acredita que com todos esses resultados combinados, o São Paulo continua em quarto lugar?
0: Tá ali
5: Ele não saiu da quarta colocação.
1: com aquele empate lá do Grêmio, o Corinthians passou pra zona, pro Z4.
5: De novo, né? E o Santos tá lambendo, hein? É. Tá Santos aí em primeiro da Z4, o Corinthians. E os dois estão com o mesmo número de pontos, 18 pontos. Tão feio. Santos 0, Curitiba 3. Eu vou falar depois do jogo do Santos. Tá. Bahia 1, Grêmio 1, que era o que ameaçava o São Paulo. Botafogo 3, que deu o Paiva. Corinthians 1. Rapaz!
0: Isso é um absurdo ficar citando o nome das pessoas,
5: né?
0: Que estão ausentes.
1: Única, é verdade. Lá do Botafogo, inclusive o Barbosa tá indo pro Palmeiras.
5: Tá bom. Ah, é? Vamos lá. Chapecoense 2, o Remo tá sendo a surpresa do momento. Tá a Coqueluche, 3-2. Tá Bragantino 2, Vitória 0. E o Atlético Paranaense conseguiu empatar com o Flamengo.
0: Vitória e o Bragantino ganha do Vitória. Que absurdo.
5: Engraçado que nesse jogo aqui do Atlético Paranaense do Flamengo, o Danilo, ele depois de ter cometido uma falta anterior, ele fez uma outra falta na sequência e foi expulso, né? E aí o povo falou, não é, eu também não achei que foi falta para cartão amarelo, mas como ele já tinha o amarelo.
0: Sim, como ele já tinha feito uma falta anteriormente,
5: aí,
0: valeu a expulsão.
5: Exatamente. E agora.
0: Mas o Pedro salvou na reta final.
5: O Pedro, mas ainda bem que o Pedro foi pré-convocado. Hoje, isso que eu ia falar, né?
1: Então hoje é uma grande convocação, os olhos voltados ao Rio de Janeiro, vai ser inclusive lá no Museu da Manhã.
0: 15 horas em diante, o barulho vai estar forte.
5: A Top vai acompanhar.
0: Vamos acompanhar, vamos estar divulgando aqui no Balaio Total.
1: Olha só. Então a convocatória.
5: Eu vou ficar aqui até a hora do Balaio pra gente falar sobre essa convocação da seleção brasileira de 2006.
0: E a confusão do Santos lá.
5: Pois é, rapaz, foi o seguinte: o Neymar era pra ter sido substituído, na verdade não era o Neymar. O cara levantou a placa número 10, né? E a camisa do Neymar era o número 10, mas era o número 31 que era pra ser substituído.
1: Mas o cartãozinho, ele foi lá e mostrou o cartãozinho.
5: E aí teve um papelzinho lá no chão que tava lá. Não, era o 31 de fato, mas não teve jeito.
0: Ele
5: foi substituído.
1: Mas e pode isso, Marcelo?
5: Não pode. Né? E foi o erro da
0: falha da arbitragem.
5: Mas já tava 2-0 pro time, né?
0: Aqui não tinha mais nada que fazer.
5: Você entendeu? Olha, não sei se ele iria empatar, se não iria, mas o bicho pegou.
1: Muito bem.
0: Que tem o homem mais católico hoje do Brasil é o Neymar, tá rezando desde ontem pra ser convocado.
1: Daqui a pouco vai ter o resultado.
5: O nome do jogador que foi substituído é o Escobar.
0: Escobar?
5: Neymar, Escobar.
0: Tá tudo certo.
1: 7h59, daqui a pouco, olha só, logo mais ao meio-dia tem o Rogério, vai ter o Tony, a Mirtes, a nossa segunda edição do Jornal da Top, também trazendo mais informações, notícias e esporte pra você. Quero encerrar essa edição dizendo o seguinte: se você acredita no amanhã, o porquê você vive hoje? Se Deus te colocou sobre essa terra, é para você vencer. A história é construída por você. Esta história chamada vida é você que faz. Então, faça o melhor, porque as coisas vão acontecer de mais belas todos os dias. Todos os dias você possa dizer: tô feliz.
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1: Bom dia.
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11: Estou na Top, começando mais uma semana abençoada por Deus em nossas vidas. Uma segundona com S de sucesso. Sucesso é o que eu desejo para você em todas as áreas da sua vida, viu? Você que está passando pela nossa cidade, seja muito bem-vindo. Você que está aí com o seu radinho ligado desde a madrugada, seja muito bem-vindo. Continua comigo aqui até às 11 da manhã. Um excelente manhã para a galerinha da fazenda também, turminha do agro, a turminha dos caminhoneiros passando pela nossa cidade, turminha de São Gabriel do Oeste, de Bandeirantes, na sintonia da melhor e mais ouvida. Muito obrigada pela sua companhia, pelo seu carinho, pela sua audiência, viu? Seguimos firmes por aqui, juntinho, eu e você, até às 11 da manhã, com muita música, muita informação, sua participação, tudo que há de melhor nessa programação de segundona. Hoje, dia 18 de maio. É, um mês já passou da metade, hein? Estamos quase já finalizando. O tempo passa rápido, por isso não deixe para amanhã aquilo que você pode fazer hoje. Hoje é o Dia Nacional da Luta Antimanicomial. Olha só, não sei nem o que significa, mas vamos lá, vamos descobrir. Vamos descobrir juntinho algumas curiosidades aqui também, viu? Dia Internacional do Fascínio das Plantas. Eu sou fascinada por planta, viu? Adoro as minhas plantinhas. Vamos começar com muita alegria no coração, com disposição para encarar a semana e, claro, com o coração agradecido, porque a gratidão abre portas. Anota essa e não perca, não. Vamos começar com Safadão. Passatempo? É, o nome dela é Passatempo. Tô feliz, tô na top. Bom dia pra você.

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7: 8:22.
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Morada na Top, 8 horas 30 minutos por aqui. César Menotti e Fabiano, estressada. Olha, bom dia pra Eliana do Marrocos, pediu calcinha de renda. Olha, é Gustavo Lima, né, linda? Fabi, eu não gosto de frio, mas Deus sabe o que faz. Olha, Eliana, você não é a única que não gosta de frio, não, viu? Eu também não sou chegada, mas, né? Nem tudo nessa vida é sobre a gente, então devemos respeitar aí a vontade do Papai do Céu, não é verdade? Beijo no seu coração, minha linda. Obrigada. Fabi, a Ju, toca grau de maluca. Pode deixar que eu toco aqui na sequência, porque aqui é assim, pediu, curtiu. Guilherme.

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6: 8:47.

0: Coleguinha, estou na top 8h53 por aqui, filho da mãe. Filho da mãe mesmo, né? Deus é mais. Eu não falo mais nada, vou ficar quietinha, mas apesar de que eu sou paga pra falar.
1: Tô, miserável.
0: Bom dia pras meninas da Papel e Cia. Tá frio aí, meninas? Bom dia pra dona Helena Alves também, sempre na escuta, sempre participando muito, minha linda. Excelente manhã pra você. Rodrigo tá na escuta também, bom dia. A Ana participando, Ana maravilhosa, beijo no seu coração. E lá vem, sextou com S de quê? Sextou com S de saudade? É Luísa e Maurílio com Zeneto e Cristiano, quase que não saiu. A voz tá daquele jeito hoje, hein?
2: Essa top mesmo, hein?
0: Essa top é top mesmo. 8h53 por aqui.

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0: Estou na Top 95 por aqui, completando nossa primeira hora de programação com Bia Frazzo. Imperfeito é o nome da canção. Fala comigo!
1: Bom dia, Fabi. Como é que tá o lado lá? Também não tô bem aqui do lado.
0: Eu tô bem do lado de cá.
1: Mas
0: você
1: também com Fátima Leão, Henrique Solo. Enquanto a chuva cai, é o nome da canção. E vai pra todos que vão decar, mapa em região. Um bom dia a todos e um abraço. Nadão. Tchau, obrigado. Vem, cachorro. Menina, o tempo está nublado e o clima está gelado. E a chuva caindo no telhado. E a terra molhada. E para esquentar esse clima, só precisa você aqui do meu lado. Ô, potência, tchau, obrigado. Aí, cachorro.
0: Tá animado! Tá animado demais, viu, Naldo Moura? Tô vendo aí que você tá numa animação gigantesca, daquelas maravilhosas. E eu tô falando, hein? Essa chuvinha tá boa pra um caldo, pra uma feijoada, pra um vinhozinho, que é maravilhoso tomar um vinhozinho de vez em quando, né? Um cafezinho quentinho. Eu já fiz café hoje, DJ. Você acredita que eu fiz café hoje? É?
2: Tem café? Tem.
0: Tem. Hoje tem café porque eu fiz, né? Eu fiz café. Haja coração.
3: Haja coração.
0: Sequência de muita música boa por aqui. A sua participação, que é uma delícia. Fátima Leão.

0: Morada Top, 9h20 por aqui. Olha que sucesso maravilhoso, viu? Uma atrás da outra aqui. Só música boa e a sua participação, que é incrível também. A Tereza pediu sucesso de Zezé de Camargo. Amiga, hoje pede um Zezé, né? Pede um Zezé de Camargo essa manhã maravilhosa. Bom dia pro Lucas também, que acabou de pedir aqui a música do Christian Ralph, né? Já eu coloco pra você. Obrigada pelo carinho. Obrigada pela audiência também. Sucesso do Zezé de Camargo no próximo bloco também, tá? Christian Ralph também já vou mandar, deixar prontinho aqui na grade pra gente curtir juntinho. Que, aliás, cá entre nós, né? Christian Ralph é maravilhoso. Esse amor que me mata é o nome da canção, é linda demais. É uma melhor que a outra, como diz por aí, né? 9h21 na Top, eu volto já.
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7: 9:27.

0: Estou na Top 939 por aqui. Cara metade, Morango do Nordeste, ano 2000, essa canção Maravigold, é claro que a gente traz pra você com muito carinho, né? Não, Clarice? Ela pediu pra relembrar esse sucesso, né, minha linda? E aí, como é que tá? Eita, será que já estão no chimarrão hoje ou não? Tá bom pra tomar um chimarrão também, né? Deixa eu falar com a tia Kiki.
1: Bom dia, Fabi, é a tia Kiki. Manda uma música de Nando Moreno aí pra nós.
0: Eba!
1: Porque nós tá na matança de frango e vamos comer frango com Kiki.
0: Ah, eu quero, viu, tia Kiki?
1: Manda aí um Nando Moreno bem bom pra nós aí.
0: Ai,
1: e por cima
0: ai.
1: Do Nando Moreno, você coloca Renan e Raiz.
0: Aí lascou de vez tudo, hein?
1: Com os carros pro meu esposo, pra você, pra todos que gostar da música. Nós estamos aqui no Pega.
0: Hoje tem Atenção. Franguinho.
1: E vamos fazer um com piqui pra nós comer.
0: Hoje tem franguinho na panela. Ihi! Cadê o grito? Cadê o grito, DJ? É demais. Fala comigo.
2: Bom dia, Fabi.
0: Bom dia.
2: Eu sinto que o Deus fez o Marcolino.
0: Você tá boa?
2: A primeira música foi Vita e Léo, Linha do Tempo. Três pessoas nesse lugar, tá toda minha família Botizal, meu cara chama as meninas, a Geninha Olavo, tá na Industrial, a minha amiga Nara, que eu dei do Marcolino, minha amiga Eunice, lá na Água Amarela, pra ter gostado da música, né, Fabi?
0: Desejo a
2: todos uma segunda-feira com Deus, né? Foi um sorteio, se eu tiver, meu, muito obrigado.
0: Tá valendo, obrigada pelo carinho, minha linda. Cleonice, você tá lavando roupa, Cleonice. Meu Deus do céu. Tá aí uma mexida que não precisa chamar eu, porque eu não vou. Viu? Eu não vou.
3: Tô, miserável.
0: Pode deixar que eu não vou.
4: Vai não. Ele não vai, não.
0: Não vai também, não vai. Não vai porque nós não deixamos, que nós é braba nesse trem também, né? Vamos que vamos, porque tem muita música boa pra você curtir. Vida Nova, Novo Amor, de Renan e Raí, no próximo bloco também. Coisa boa, né, gente? Só coisa boa rolando por aqui. Participações incríveis também. E claro, um sucesso atrás do outro. Falta minha pessoa nessa emissora. Mas não falta o Renan e Raí, né, DJ?
5: Exatamente.
0: Aí onde que fica o coração? Onde que fica?
3: Surtou, miserável.
6: Que é isso, meu filho? Calma.
0: Daqui a pouco eu não vou dar conta de falar aqui, né? Eu tô igual aquela música, quem tem amor distante chora, suspira e padece. Não é verdade? 9h42 na Top, eu volto já e volto com essa canção aqui, ó, que é pra gente relembrar esse sucesso. Prepara o lancinho, vamos chorar todo mundo junto. Como dizia Marília Mendonça, ninguém vai sofrer sozinho nessa bagaça, não. Todo mundo vai sofrer.

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6: 9:46.
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Top, olha só, muita música boa pra você que está acompanhando a Rede Top FM aqui através das ondas da 90.9. Bom dia pro Edilson, ele falou: Fabi, manda uma sofrência aí pra nós, meu pai amado. Mais sofrência, rapaz, eu não mereço isso não. Ah, não é mole não, ele pediu uma do Chico Rei Paraná. Qualquer uma, vou escolher, escolho eu. E depois não chora não, hein, coleguinha. Não chora não, porque eu vou pegar pesado. Tô sem dó de ninguém hoje. Vamos que vamos, olha só. Bom dia especial pra dona Nilza da Vila Industrial, pra toda a galera da Vila Industrial também, obrigada pelo carinho. Turminha de São Gabriel do Oeste, Leugênia e Heloísa, assentamento Itaqui. Beijo, beijo, queridonas. Obrigada pelo carinho de sempre aqui com a Rede Top, tá? Excelente manhã, bom trabalho. E lá vai pedrada, viu? Porque eu não

vou ficar quietinha, não. Vou mandar aquela que dói mesmo, ó. Pediu? Vai ter que curtir, né? 10:08 da Top, bom dia.

10 horas 20 minutos por aqui. Não, mas quase, quase. Quase, sabe aquele quase assim? Quase. Quase. Tamo junto. Tamo junto até as 11 da manhã por aqui, 10h20 já. Olha, amanhã teremos um bate-papo com o Giovanni Rocha, viu? Vamos falar aí sobre coisas bem bacanas. E você não pode perder de jeito nenhum. Fabi, manda pra mim a música do Panda, te seguro, é a Joyce. Joyce, bom dia, minha linda. Tudo bem com você? É claro que eu coloco assim, tá bom? Aliás, essa música é linda, né? Te seguro do Panda. É linda, linda, linda. Linda mesmo. Tem também sucesso aqui que me pediram pra curtir nessa manhã de Grupo Menos é Mais. Eu vou mandar Pente Pecado, tá? Que é a mais pedida durante aí as programações da Rede Top, é a mais pedida. E é super top. É claro que eu mando pra você, tá? Mas pra você aí que pediu Menos é Mais, tá bom, minha linda? Fabi, manda Demoremos, mas nós voltemos do Luiz Goiano e Gercel da Viola. É Yasmin. Yasmin, obrigada pelo carinho, tá? Vai rolar sim, meu anjo. Beijo no seu coração. Excelente manhã e boa semana. 10h21 na Top, eu volto já.

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12: 10:26.
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tá na top 10:38 por aqui. Olha que sucesso lindo, né? Evidências. É uma canção espetacular. E é claro que a gente toca aqui na Rede Top FM, especialmente pra você de casa, tá? Já tá mexendo no almoço? Já estão começando ou não? Conta pra mim. Aqui já me bateu uma fome daquelas, viu? Vou falar que eu comeria tranquilamente aí um boi assado, né? Dando sequência, daqui a pouquinho tem mais sofrência por aqui. Aguenta firme.

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5: 10:42.
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tô na top 10h54, Fidomijeca, chapéu preto por aqui, música linda. Vou deixando as minhas últimas com gratidão no coração. Que você, onde quer que esteja, sinta aí a paz. Tenha uma semana maravilhosa. Eu volto amanhã a partir das 8 da manhã. Aquele beijo pra você. E vou finalizar com essa aqui, ó. Bora rachar o aluguel? Com a saudade? É Rogério e Regiane. Beijo, beijo. Tchau, tchau. Fui.

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0: dia da Top. Falando em bom dia, tá chegando por aqui Johnny Love. Menino, cadê você? Tudo bem?
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0: Muito bem, Johnny Love. 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Abraço, Johnny, pra você. Uma excelente segunda-feira.
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1: 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Jazz e Jadson chegando por aqui, finalizando sequência pra gente conferir. No Manhã da Top, falando em conferir. Daqui a pouquinho, logo após o intervalo, você participando comigo no Você Que Manda. Opção número 1 do Você Que Manda hoje, João Mineiro Marciano. Viola Está Chorando. Opção 2, Thiago Brava. A Rocha do Poder. 360, a Rocha do Poder. Gostou, né, Simone? Um beijo pra você. No chimarrão, convite aceito, viu? Pode deixar. Aí a produção já está um pulinho mais tarde aí pra apreciar esse chimarrãozinho junto com você. Obrigada pelo carinho, um abraço enorme pra você, quando é de dois. Tô feliz, tô na top, Flavinha. Intervalo chegando. Flavinha Becker volta com você participando. Cafezinho já tá no preparo. Dona Silene, obrigada. Bora tomar um. Bora pegar o meu. Combinado? É daí. Tô feliz, tô na top.
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0: você que tá no Manhã Tá Top, então tá então, né? Gustavo Lima, Luiz Fonse, pra gente conferir no sucesso do Manhã da Top. Agora é o seguinte, falando em conferir sucesso.
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0: Você que manda, opção número um do Você que Manda dessa segunda-feira. João Mineiro e Marciano, Viola está chorando.
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0: Será que vai ser essa daqui? A campeã de hoje. Ai, muito obrigada, meninas. É a opção número 2.
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0: Thiago Brava desse jeito.
4: 180.
0: 360. A Rocha do Poder.
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0: Tu lembra dessa?
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0: Eita! Opção número 1, João Mineiro e Marciano também? Será, produção? Você que manda!
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0: 11:32, César Menotti, Fabiano.

0: tô juntinho com você, o Pupeni Gabriel e a Mala Pronta. Agora 11 horas 39 minutos. Ai, meu Deus do céu, adoro segunda-feira, gente. As pessoas vêm renovada, com a energia toda do final de semana, né? Indo pro intervalo, voltando, a gente já tem nomes de ganhadores. Encerrou as participações aqui no 67992188550 pra você que manda, tá? Que a gente já confere a campeã também escolhida por você. Aguenta aí que é rapidinho, tá de volta.
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0: tá na hora de despedir, produção. Meu Deus do céu. Tudo bem, então. Atenção, nomes de ganhadores de hoje do Manhã da Top. Big Stop saiu, sabe pra quem? Adivinho. Diego Araújo. Diego Araújo. Franguinho pra Agatha Valentina. Esquivel do São Conrado. Olha a caneca top pra gente tomar um cafezinho. Tudo bem, João Franco Correia? João Franco Correia. Vamos diferenciar de bonito, menino. Tô indo nessa, deixando as ultiminhas pra você no Manhã da Top. Um muito obrigado, levando todo mundo no meu coração. Gratidão já por começar a semana juntinho comigo, tá? Beijo pra vocês, ótimo almoço, uma excelente tarde, uma boa noite. Que Deus de verdade permita um amanhecer incrível pra gente se encontrar novamente às 8 da manhã. Jornada Top, segunda edição, tá começando pra te manter bem informadinho através da Top. No mais, no meu coração, tô levando todo mundo. Nas minhas orações, vocês fazem parte. Pode ter certeza disso.
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5: Meio-dia e dois.
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12: Meio-dia e quatro.
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10: Bom dia, Campo Grande, bom dia, Mato Grosso do Sul, bom dia para você ligado na Rede Top FM 88,9 Campo Grande, Caraqual 102,3, Camapuã 90,9, Glória de Dourados 98,9. Alegria imensa começando mais uma semana, Rogério Zanetti.
13: Bom dia, Tony.
10: Tudo bem?
13: Boa Mitch semana para todos, né?
10: Para todos nós, para todos.
14: Boa semana.
10: Mitch Ramos, o frio voltou, hein?
14: Voltou, não disse que ia voltar?
10: Nossa.
13: Ela disse.
10: Nossa, hoje é dia 18 de maio de 2026, vamos às datas comemorativas.
14: Muito bem, hoje nós temos várias datas, hoje é o Dia Nacional da Luta Anti Manicomial, eu ensaiei para falar esse nome, não errar, que é o dia da luta, né? Que a gente fala sobre a saúde mental, né? E durante tanto tempo a gente teve esses manicômios, hoje não se usa mais essa palavra, né? Uhum. A gente tem tantos tratamentos. Também é o dia, né? Da conscientização sobre a necessidade da vacina contra o HIV e a AIDS. Dia Internacional do Fascínio das Plantas, Dia Internacional dos Museus, também é o dia do coquetel, Dia Nacional de Combate ao Abuso e Exploração Infantil, e essa data foi instituída, né, pela Lei 9.970 de 2000, devido ao caso Araceli, conhecido, ocorrido em 1973, e tem um livro muito bonito, né, do jornalista José Louzeiro, que escreveu o livro Araceli, Meu Amor, fazendo uma narrativa jornalística e investigativa sobre esse caso.
10: Muito bem, dadas importantes, mas essa da vacina contra a AIDS, HIV, tem tudo a ver com o Brasil, né, Rogério?
13: Tem tudo a ver. O Brasil é pioneiro, né?
10: José Serra, né?
13: Foi. José Serra popularizou, né? Aumentou o programa vacinal, mas isso vem desde a vacina antipólio, né? Do Albert Sabin.
10: Sim.
13: Que teve o Brasil como um dos pioneiros do mundo. E hoje também, falando em criança, em vacina, hoje é o dia de combate ao abuso infantil, né? Aquela data importante, fundamental em tempos de internet, né, Tony?
10: Muito bem, 12h07, vamos, tempo e temperatura. Tempo inteiro, abertura. Tudo bem? Eu não vi aqui. Você copiou, colou? Não, não ficou?
14: Lógico, coloquei.
10: Enquanto a Mirth Ramos vai procurando aí.
14: Não, eu já tempo, fiz tempo, escalada já, gente,
10: então,
14: já.
10: Então vamos
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14: Muito bem, vemos a previsão do tempo então para esta segunda-feira. O dia, né, começou com queda na temperatura devido ao avanço de uma frente fria que provoca pancadas de chuva em todo o estado. Podem ocorrer também tempestades isoladas nas regiões norte e nordeste. As madrugadas serão bastante geladas, com temperaturas que variam entre 7 e 10 graus. Segundo o Centro de Monitoramento do Tempo, até quarta-feira as temperaturas se mantêm assim e as máximas não devem passar aí dos 26 graus. Para hoje, nas regiões Sul, Cone Sul e Grande Dourados, as máximas variam entre 15 e 19 graus. Já nas regiões Pantaneira e Sudoeste, máxima entre 18 e 20 graus. Nas regiões do Bolsão, Norte e Leste, entre 20 e 26, e em Campo Grande, a máxima deve ficar entre 17 e 19 graus.
10: Muito bem, na verdade eu inverti aqui, né? Agora vamos aos destaques do dia.
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10: China avança em economia digital e pode desafiar Estados Unidos.
14: Aplicativo do Bolsa Família tem novas funcionalidades a partir de hoje.
10: Serviços podem ser parcelados diretamente no portal Meu Detran.
14: Fundação Social do Trabalho inicia a semana com 1.400 vagas de emprego.
10: E mais uma vez, os Estados Unidos recusam a proposta do Irã para finalizar a guerra. Rogério Zanetti, notícia aí que não é novidade, né, em relação a essa recusa dos Estados Unidos à proposta de paz do Irã, diz um site aqui, essa publicação está no G1, e as negociações voltam à estaca zero, como é que é isso?
13: Voltam de onde elas nunca saíram, né, Tom?
10: É, né?
13: Na estaca zero, no ponto de partida, os dois lados radicalizam na sua nas suas reivindicações, né?
10: Uhum.
13: E na verdade, assim, eles avaliam que ambos têm a ganhar e ambos têm a perder também, né? Mas quem está perdendo mesmo é o mundo, é a economia, são as exportações brasileiras, o negócio do petróleo e principalmente os países vizinhos, né?
10: Sim.
13: Que estão submetidos a foguetes e drones cheios de bombas sobrevoando seus espaços aéreos e tudo mais, enquanto as negociações vão indo e voltando e, na verdade, não saem do mesmo lugar nunca, né? Agora, o Irã apresentou novamente, depois disso, a proposta com os tais 14 pontos e vamos aguardar, né? É o que nos resta.
10: Muito bem, por falar em Estados Unidos, a China avança em economia digital e pode desafiar os Estados Unidos. Mirti Ramos.
14: É o que afirma o diretor de Relações Governamentais e Comércio Internacional da BMJ Consultoria, José Pimenta. Segundo o especialista, a China tem avançado a passos muito mais do que largos nos setores de inteligência artificial e economia digital e pode, nos próximos anos, voltar a ameaçar a liderança dos Estados Unidos nessas áreas. Apesar de os Estados Unidos terem ampliado a sua capacidade de atrair investimentos estrangeiros, a China tem adotado uma estratégia diferente, baseada na exportação de capital e tecnologia para países aliados do Sudeste Asiático. O especialista citou dados do relatório de investimento mundial da Agência das Nações Unidas para o Comércio e Desenvolvimento para sustentar que Pequim já consolidou uma base industrial robusta e agora amplia sua influência tecnológica internacional.
10: 12 horas 11 minutos. Vamos agora para uma notícia que tem tudo a ver com Mato Grosso, porque o Brasil inteiro está sendo mobilizado para a 27ª Marcha. Este evento municipalista deve receber mais de 15 mil gestores municipais em Brasília. E essa reportagem é de Bianca Mingotti. Daqui a pouquinho nós vamos a essa notícia, porque é assim mesmo. Conforme a área, vamos agora aqui, dá para ir uma outra aí? Enquanto você vai preparando aqui, então nós vamos com a Mirti Ramos.
14: Isso
10: porque
14: mesmo.
10: O aplicativo do Bolsa Família tem novidades, Mirti Ramos?
14: Tem, Tony. Essas são informações da Agência Brasil. A partir de hoje, o aplicativo do Bolsa Família contará com novas funcionalidades e serviços que tornarão a utilização mais intuitiva e simples. Com a atualização da ferramenta, o usuário terá mais informações e acessibilidade na plataforma. A versão atualizada está disponível para download nos dispositivos Android, né, por meio das lojas Google e Play, também para mais de 19 milhões de famílias beneficiárias. Segundo o Ministério do Desenvolvimento e Assistência Social, né, Família e Combate à Fome, que desenvolveu as melhorias do aplicativo em parceria com a Caixa Econômica Federal, a reformulação foi feita com foco na experiência do usuário e na inclusão digital. A modernização promoverá mais acessibilidade, transparência e autonomia aos beneficiários.
10: Muito bem, notícia importante, né, Rogério Zanetti? Porque muitas pessoas ainda dependem deste benefício social.
13: Né? O Bolsa Família joga milhões, né, bilhões, não sei, de reais no mercado. As pessoas utilizam para o supermercado, a conveniência, comprar remédios. Ou seja, é dinheiro circulando na economia. E o aplicativo der na vida muito simples. Todo mundo usa o celular, né, Tony? Todo mundo usa o celular para quase tudo hoje. E a possibilidade de deixar o aplicativo desse importante serviço para a população brasileira mais necessitada acaba ajudando muito o dia a dia dessas pessoas.
10: É interessante, né, que em nível de Brasil, tudo força a gente a utilizar o celular, a utilizar os aplicativos, porque realmente também é uma facilidade muito grande, né? Nós estávamos comentando aqui esses dias a respeito que os bancos estão fechando, porque hoje todo mundo tem um banco na palma da mão, né?
13: Então, a gente acha que as pessoas mais simples e tal vai ter dificuldade, não tem.
10: Não, é rápido.
13: Acho que o principal exemplo disso foi a urna eletrônica, né?
10: Sim.
13: Você vai votar, por exemplo, nessa próxima edição agora, são 5, 6, 7 candidatos e o voto é extremamente rápido.
10: A apuração,
13: né? Claro, e consequentemente tudo se torna mais rápido, mas as pessoas, principalmente as mais simples, votam com uma facilidade incrível, porque elas já entenderam que a tecnologia facilita a sua vida e não tem medo mais da tecnologia. antigamente muita gente ainda tinha o medo, né, Tony? Uhum. Da tecnologia, dos recursos tecnológicos. Hoje não, ao contrário. As pessoas querem mais isso.
10: É interessante também é que as pessoas mais idosas, os avós, aí tem os netinhos, não, peraí, porque eu já te ensino aqui, já pega o celular, já abre, já baixa o aplicativo e já tá.
13: Resolve
10: tudo,
13: rápido.
10: Tá tudo certo, né? E olha, por falar em serviços, ó, mais serviços aqui. Serviços podem ser parcelados diretamente no portal Meu Detran aplicativo.
14: O portal Meu Detran passou a oferecer o parcelamento online dos serviços de habilitação, permitindo que todo o processo seja iniciado sem sair de casa. A novidade disponível por meio do BPP, solução do Banco do Brasil, instituição financeira oficial do governo do estado, elimina a necessidade de comparecimento presencial para solicitar o parcelamento. Antes, o cidadão precisava ir até uma agência do Detran para realizar o procedimento. Agora, basta acessar o portal oficial e concluir a operação de forma totalmente digital, sem necessidade de suporte ou atendimento presencial. Com a nova funcionalidade, o cidadão passa a ir presencialmente à agência apenas para as etapas obrigatórias do processo, como a coleta da biometria, captura de imagem e realização dos exames psicológico e médico. Nessa primeira etapa, o parcelamento está disponível para os serviços de primeira habilitação e renovação da CNH. O procedimento é realizado exclusivamente dentro do portal oficial de serviços do Detran, meudetran.ms.gov.br.
10: Agora sim, meu amigo Marrom Glacê, 27ª marcha em Brasília. Vamos às notícias com Bianca Mingotti.
16: Brasília recebe a partir desta segunda-feira a 27ª marcha a Brasília em defesa dos municípios, considerada o maior evento municipalista da América Latina. O encontro é promovido pela Confederação Nacional de Municípios e deve reunir mais de 15 mil gestores públicos, entre prefeitos, vice-prefeitos, vereadores e secretários municipais. A programação segue até o dia 21 de maio, no Centro Internacional de Convenções do Brasil, o CICB. O foco desta edição é o fortalecimento do diálogo entre União, estados e municípios. Ao longo dos 4 dias, os participantes vão debater temas como reforma tributária, distribuição dos royalties do petróleo, educação, emergência climática, consórcios públicos e saneamento básico. A programação também prevê uma sabatina com pré-candidatos à presidência da República, conduzida pelo presidente da CNM, Paulo Zilkowski. Os gestores também terão acesso a atendimento técnico e espaços voltados à troca de experiências e soluções para a administração municipal. A programação completa pode ser acessada em marcha.cnm.org.br. Com informações da Confederação Nacional de Municípios, Bianca Mingotti.
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10: 12:18, Rogério Zanetti. Muita gente em Brasília nessa conferência, né? Essa organização aí pela CMM, Confederação Nacional dos Municípios.
13: Já é uma atividade, um evento tradicional, né?
10: Sim.
13: Da política, dos gestores brasileiros, a saída para Brasília para fazer as indicações, ver como é que estão os repasses e tudo mais. A maioria dos prefeitos aproveitam a agenda também para visitar.
10: Fica
13: Ministérios, em companhia dos seus deputados federais, deputados federais da região. É um movimento importante, sim, Tony. Eu considero que até a troca de experiências que eles podem fazer por lá acaba sendo interessante, principalmente para as prefeituras menores, né?
10: E é onde a vida acontece nos municípios, né?
13: A vida acontece. As pessoas vivem nas cidades, nos municípios.
10: E por falar em cidade, Mato Grosso aí pode ter um novo presidente da GEMS. A justiça determinou o afastamento do Carlos Alberto de Assis, né? E eu aprendi, né? No meu curso político aí, de cientista político, que diz o outro, a decisão judicial não se discute, né?
13: Se cumpre, né? Depois você recorre, né? Faz o... Agora, o presidente da... Essa é a agência de regulação de serviços públicos de Mato Grosso do Sul, né? Ela tem a obrigação de acompanhar e fiscalizar toda a prestação de serviços públicos. estado. O Carlos Alberto de Assis ocupa o cargo já há algum tempo. O Carlos Alberto, Tony, do seu conhece, ele é um cara muito querido pela classe política, pela classe empresarial, por todos que eu conheço, é considerado um cara boa praça, gente boa, ele é um bom gestor.
10: Então, só que justificativa é que ele não tem um diploma de gestor.
13: Não, né? Tem um diploma de gestor que é exigido por lei para ocupar esse cargo, só isso. É uma ação do deputado estadual Luiz Catan, João Henrique Catan, e saiu a decisão, não vinha sendo cumprida a decisão, não sei se ainda cabia algum tipo de

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7: Meio-dia e 22.
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2: Meio-dia e 24.
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3: Muito bem, estamos de volta, 12 horas 25 minutos. Rogério Zanetti, estamos em Rede Camapuã, 90.9, 102,3 Caracol, a nossa querida cidade linda, maravilhosa, região da Grande Dourados. Glória de Dourados, 98.9, Campo Grande, 88,9. Eu não poderia deixar de fazer um registro aqui contra a Energisa, que mais uma vez deixou a emissora Rede Top FM ontem fora do ar. Sem energia não tem como fazer rádio, né? E nós vamos reclamar para quem? Não tem para quem reclamar, tá? A ANEEL renovou agora o contrato com a Energisa por mais tempo, né? Deu um aumento de 12%, ou seja, só nos resta a engolir esse péssimo trabalho da Energisa, da Gemes e também da ANEEL, que fiscaliza essa empresa, que na verdade não fiscaliza nada. Parabéns à Energisa, que vai continuar surrupiando, digamos assim, o povo do Mato Grosso do Sul. Temos deputados estaduais, temos deputados federais, senadores, mas infelizmente não consegue resolver o problema da energia no Mato Grosso do Sul. E quem está dizendo não sou eu, é a CPI da Assembleia Legislativa, que houve sim muita coisa errada em relação à Energisa no Mato Grosso. Parabéns, ganhou 12% de aumento e também agora a renovação da concessão no Mato Grosso do Sul. Vamos à entrevista do dia.
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3: Mirtizamos a nossa entrevistada de hoje. Tenha bondade, por gentileza, de apresentar.
4: Nós vamos conversar com a Ariadne Santana, que é formada em gestão financeira e faz parte da história da fábrica de calçado Santana, fundada por seu pai, Constantino Santana, uma empresa que está há 23 anos no mercado, levando qualidade e tradição aos seus clientes. Seja bem-vinda, Ariadne.
5: Muito obrigada, boa tarde, é um prazer imenso estar aqui com vocês hoje, representando a fábrica.
3: Que legal, olha, eu sempre comentei aqui com o nosso querido amigo lá do jornal O Estado, Jaime Valer, né? Uhum. Jaime, Mato Grosso produz um dos melhores couros do mundo.
6: Em grande quantidade.
3: Em grande quantidade. Manda pra Itália, aí depois a gente compra o sapato.
6: Caríssimo, caríssimo.
3: Né? Ou manda também para São Paulo, interior de São Paulo, e vem o sapato aqui para o Mato Grosso. Agora, eu fico muito feliz que a Santana vem fazendo um trabalho brilhante, né? E produzindo sapatos aqui no Mato Grosso. Conta a história dessa empresa para nós.
5: Então, a fábrica foi trazida, né? Criada, assim, com muito trabalho pelo meu pai. Ele era representante comercial, então rodava o Brasil todo, e aí, numas visitas dessa, ele chegou em Franca, uhum, que você comentou, né? Que sim, é um dos maiores produtores hoje de calçado do Brasil.
3: Sim.
5: E se apaixonou, falou, eu quero. Então, veio para Campo Grande, construiu a fábrica, né? Hoje a gente tá há 23 anos no mercado. Exatamente. Lá a gente, hoje, é especialista em botina, botas e também calçados de EPI, que é a parte de segurança, sim, né? E mas a gente já produziu muita coisa, assim, chapéu, bolsa, tudo de couro, 100% couro.
3: Um desafio, né?
5: Um desafio, e igual você falou, realmente a gente tem que produzir um couro lindo aqui, vai para São Paulo e aí a gente tem que trazer, porque precisa do tratamento, sim, né? E hoje a gente, infelizmente, ainda não consegue comprar direto.
3: Rogério Zanetti.
7: Ariadne Santana, parabéns pelo trabalho. Importante dizer, Tony, que a Ariadne está aqui representando a empresa porque tem muito a ver com o compromisso da Top FM com o empreendedorismo local. Com as pessoas que aqui produzem produtos de qualidade, aqui gera o emprego, aqui deixa seus impostos. Então, nós da Top FM sempre vamos apoiar iniciativas e trabalhos como da tua família e teu na Couro Santana, tá bom? Parabéns
5: obrigada,
7: pelo trabalho.
5: Rogério.
7: E assim, vocês produzem. De que forma? Tem uma linha de montagem, vocês colocam o produto de vocês em lojas, atende pela internet. Qual que é a estratégia de mercado da Couro Santana?
5: Então, hoje a gente produz tudo lá na fábrica, né? A gente traz, lógico, a matéria-prima, mas a gente tem toda a produção lá, desde o corte, a costura e depois a montagem, costura do solado. Então, é 100% feito por lá. Hoje a gente atende, sim, os lojistas, né? Atendemos comércios, mercados, empresas de construção civil e também estamos entrando agora na internet, né? Porque já viu que a era é vender também pela internet, aproveitar todas as áreas.
3: Mirti Ramos.
4: E aproveitaram bem, porque também a Ariadne participou do podcast durante a Expo Grande.
7: Sim.
4: Então é uma oportunidade da gente fazer os contatos, de ampliar os negócios. Agora eu gostaria de saber, Ariadne, se você sempre quis trabalhar com seu pai, ou se não, a sua trajetória
3: foi levada.
4: A empresa que te escolheu, você escolheu a empresa. E qual que é o principal desafio também desse mercado?
5: Ela me escolheu. Porque eu sempre trabalhei no mercado financeiro. Eu sou especialista em investimento, então sempre foi minha área de atuação. Então nunca imaginei, já brinquei muito na fábrica desde criança, corria lá no meio, mas nunca imaginei que hoje eu ia estar tocando ela assim, né? E é muito, muito emocionante, porque hoje eu trabalho com um propósito. Eu acho que mudou totalmente assim, tudo pra mim, porque eu vi o quanto meu pai batalhou, o quanto ele trabalhou pra construir tudo, né? E aí você poder dar continuidade, agora eu até penso assim, nossa, e se meu filho também der continuidade daqui a um tempo? Então é tudo diferente, é muito gostoso assim, você ver acontecendo, você tá participando de tudo que tá acontecendo, tá tendo muitas mudanças também, sabe? Então tá sendo muito, muito lindo assim pra mim, fico emocionada.
3: Quantos colaboradores vocês têm hoje e se os impostos cobrados dos produtos aqui que vocês produzem no Mato Grosso Sul é diferente de São Paulo ou está no mesmo nível?
5: Hoje a gente tem indiretamente uns 12 funcionários.
3: 12 funcionários.
5: Isso. E sim, o imposto é diferente, né? Comprando da gente aqui, gera 17% de crédito do ICMS.
3: Sim.
5: Então é muito mais vantajoso para o comerciante comprar e também para fomentar, né? A gente tem que fomentar nosso comércio local.
3: Certo.
5: E com vantagem. Se ele compra da gente, ele gera 17% de crédito para bater das suas vendas seguintes, né?
3: Ah, legal.
5: Então,
3: quando um comerciante encomenda um produto de vocês, colocam na loja, como é você que faz parte do sistema financeiro da empresa, como é feito isso? Quais as vantagens, no caso você diz, em relação aos impostos, mas dele comercializar um produto aqui da terra, do Mato Grosso? Como é esse impacto para o consumidor?
5: Ele vai estar comprando qualidade e tradição, assim, né?
3: Sim.
5: A gente está há muitos anos no mercado, então o que a gente entrega é tudo com couro 100% legítimo.
3: Sim.
5: Todos os nossos acabamentos são feitos com costura, a gente não cola solado, a gente costura solado. Então, a durabilidade é muito maior. Então,
3: Sim.
5: é isso que a gente entrega hoje, conforto, durabilidade e tradição.
7: Você entende, você que é gestora, que o consumidor sul-mato-grossense tem ressalvas com o produto daqui, prefere de fora, ou isso já mudou, tá mudando?
5: A gente tá tentando mudar, né, Rogério? A gente sempre, quando vai fazer uma visita para conhecer, pro cliente conhecer nosso produto, a gente sempre ressalva essa parte aí do imposto, né? Que em vez dele pagar, fortalecer um outro estado, ele pode estar fortalecendo aqui mesmo, né?
7: Em termos termos de qualidade, tem essa resistência ou não?
5: Não, de qualidade aí, na hora que vê o produto assim, eles gostam muito, sabe? Tipo, porque sente, né? A gente não é conversa não, mas tem muito lugar que vende couro, mas na verdade é um couro ecológico, não é um couro 100% legítimo. Então, quando o cliente pega e sente o produto, eu acho muito importante a visita do vendedor por isso, dessa oportunidade do cliente pegar, olhar na mão mesmo e ter confiabilidade naquilo que ele tá comprando. Então, hoje a gente consegue entregar essa qualidade, mas assim, tem muitos clientes que ainda ficam, não, mas eu pego lá de São Paulo, mas a gente tá introduzindo, tá dando certo.
3: Unissex. E os ouvintes da Top FM que tem uma loja, que tem um comércio e queiram entrar em contato diretamente com a fábrica, como é que eles podem fazer?
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3: Muito bom. Ramos.
4: Eu fico pensando que um sapato de couro dura uma vida inteira, né? Para quem tem ou já teve, sabe que vai ter, assim, um produto de qualidade para a vida inteira. Quando ele é produzido de maneira artesanal, eu acredito que ele ganha ainda um outro valor. E falando de valores, as pessoas muitas vezes podem pensar, mas será que não é muito caro?
7: É para mim, né?
5: Então, hoje as nossas botas...
3: Completando isso, é só couro de boi ou vocês trabalham também com couro de jacaré, por exemplo?
5: A gente trabalha também. De jacaré, de boi. Hoje os nossos preços, ele de bota, né? Bota 100% artesanal, é parte do R$279. Então, assim, é um preço bem acessível, a gente parcela. Exatamente. A gente consegue parcelar, mas também temos coisas mais acessíveis ainda. A gente tem botina a partir de R$59.
4: De couro?
5: De couro, 100% couro. A gente trabalha com a linha do EPI também, né? Que aí muitos empresários... Exato, ele tem que ceder, né, pro funcionário e às vezes traz fora, a maioria.
3: Com
5: o bico de PVC na ponta. Sim. Esse tá saindo a partir de R$52,90. Então, assim, tem bastante produto e para todos os bolsos, né?
4: Porque às vezes a pessoa olha e fala, ai, gente, eu nem vou procurar porque eu acho que é muito caro, né? Então eu nem vou. Mas não, a gente tá vendo que tem preços realmente acessíveis.
5: E a nossa intenção é essa, é trazer acessibilidade mesmo. Uhum. Tipo assim, entregar coisa de qualidade, produto bom, com preço bom também. Entendeu?
4: Justo, né? Justo.
5: Muito justo.
3: 12:37. Eu gostaria que você repetisse novamente as suas redes sociais para que o ouvinte aí da Top, os comerciantes que estão ligados, que são muitas lojas que acabam ligando o radinho na rede Top FM, para que ele possa memorizar e entrar em contato com a Santana.
5: Legal, e hoje quem entrar em contato vai ganhar desconto, olha, hein? Estão falando que veio da Top, vai ganhar desconto. 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
3: Muito bem, suas considerações aqui na Top FM, fica à vontade.
5: Ah, eu queria agradecer, tô muito feliz, é muito importante para nós que estamos empreendendo, assim, ter esse espaço de fala, né, pra gente poder apresentar o nosso negócio, poder falar que em Mato Grosso do Sul também tem coisa boa, muita coisa boa, tem muito empreendedor aqui fazendo acontecer. Então, esse espaço é realmente muito importante para nós. Eu queria agradecer a vocês, assim, pela oportunidade.
3: Completando a pergunta, você acha que o mercado de calçado tem muito a crescer no Mato Grosso? Tem
5: espaço? Demais, tem muito espaço.
3: É, né? Como diz outro camarada, todos nós temos um par de pé, né? Tem que colocar calçado, né?
7: O seu pai, aliás, tá entre nós ainda?
5: Tá entre nós.
7: Então leve nosso abraço para ele, Deus, para parabéns por ter criado esse negócio tão importante, e a gente espera muito que cresça e atinja o coração do motoristas.
5: Quero deixar um beijo para ele também e agradecer, assim, por ele estar confiando a fábrica aos meus cuidados, né? Então, essa confiança é muito importante para mim. Tamo junto, pai, te amo.
3: E é legal, né? Porque ela é nova, né?
7: Jovem.
3: Tá cheio de gás, cheio de força, de vontade. Isso é muito importante, né, Bertie Ramos?
4: Com certeza, eu ia falar. Começar no empreendedorismo, que tem tantos desafios, né? Muitas vezes a gente vê muitos que acabam desistindo. E a gente vê você com essa vitalidade, com essa força, com essa coragem, né, de levar adiante esse negócio que é tão importante para você, para sua família, e também faz parte da vida de outras pessoas.
5: Com certeza, nossa, é um prazer, assim, poder. E desafio, né? Vamos falar só as partes boas. É muito desafiador empreender. Para mim, assim, que tô começando, que eu sempre trabalhei, como eu disse, com investimento, assim, agora o empreender tá brilhando meus olhos, assim. Tem dia que eu fico. Mas é isso, né, gente?
3: Obrigado.
5: Faz parte.
3: Obrigado pela sua participação. Vamos para um rápido intervalo. Voltamos com mais notícias aqui no Jornal da Top, segunda edição.
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3: Eu
4: tá vendo?
3: Olha só, que legal. Muito
4: gente,
3: bem.
4: Olha, mas tem também vagas de emprego, que é algo que a gente gosta de falar na segunda-feira.
3: Ah, é importante.
4: Né? Então a Fundação Social do Trabalho tem aí 1.120 vagas que não exigem experiência, né? Tem para ajudante de obras, atendente de padaria, auxiliar de limpeza, auxiliar nos serviços de alimentação, operador de caixa, repositor de supermercado e vendedor interno. Também há 55 vagas, né, para o público, pessoas com deficiência. Os interessados podem procurar aí a sede da FUNSAT na Rua 14 de Julho, número 992, na Vila Glória, ou no Polo Moreninhas, lá na Rua Nacá, número 699, além dos postos instalados também na Secretaria Executiva de Políticas Públicas para a Mulher, para as mulheres, e também na SEJUV, né? A Secretaria Municipal da Juventude.
3: Muito bem, Rogério Zanetti, por falar em frio, os cães e gatos neste período também sofrem, né?
5: Também sofrem.
3: Cobertores improvisados, caixas forradas e até bolsas térmicas passaram a fazer parte da rotina para quem tem o seu pet. Mirtiana, você tem o seu pet?
4: Eu tenho, e nós temos também todo um cuidado com eles durante o inverno, né? Além dos cobertorzinhos, né? A gente também providencia as caixas de papelão. E aqui é importante a gente lembrar também, Tony, que todos os anos a gente perde muito gado também nesse período de frio.
3: Verdade,
4: né? Porque muitas vezes os produtores, né, eles não se prepararam, né, ou não ficaram atentos, né, ou realmente vem repentinamente, e o gado também sofre. A gente tem muita perda.
3: Bem lembrado, Mirtiana. Segundo orientações da Superintendência do Bem-Estar Animal, filhotem sofre mais com as mudanças bruscas de temperatura, porque ainda não consegue regular adequadamente o calor do próprio corpo. Então aí, você que tem o seu pet, né? É importante, né? Alimentá-lo bem e dar todo aquele carinho especial neste período de inverno. Não é só os seres humanos, né, que tem que ficar bem agasalhado. Dar um parabéns aí para o governo do estado, que está fazendo uma campanha muito forte de arrecadação e de cobertores, e casacos, roupas de frio. E na dúvida, procure a prefeitura mais próxima, aí no seu município, né? Numa secretaria de assistência social mais próxima da sua residência, e com certeza aí se preparando aí, porque segundo a Mirti Ramos aqui, e também os sites aí de notícias da Tempo e Temperatura, a tendência é esfriar mais durante toda essa semana no Mato Grosso do Sul. 12:48, Rogério Zanetti, notícias em nível nacional. A Polícia Federal fechou vários, uma mega operação em shoppings populares com 2.000 lojas em São Paulo.
5: Nunca a Polícia Federal trabalhou tanto como nos últimos tempos, né?
3: Verdade.
5: Ataca o banco, que ataca no bom sentido, que é o causador da maior fraude financeira da história do Brasil, que é o Márcio, mas também tá lá atacando onde tá na ponta o contrabando.
3: Lá no Brás, né? Muito conhecido.
5: Bastante conhecido.
3: Vai gente do Brasil inteiro fazer compras, né? Para revendas, né?
5: É isso.
3: E a Polícia Federal fazendo um trabalho especial aí, principalmente, sabe por quê? Muita gente vendendo camiseta da Copa do Mundo falsificada, produtos falsificados.
5: Eles estão pegando camiseta da Copa, Monjaro falso, tudo que você imaginar, a Polícia Federal está no encalço.
3: Olha, por falar em Polícia Federal, amanheceu no aeroporto de Campo Grande.
5: Assustou muita gente.
3: Assustou muita gente, um avião da Polícia Federal, mas segundo era só para reabastecer e fazer.

0: de passagem.
1: De passagem. Mas teve muita gente.
0: É o famoso ainda estou aqui, né?
1: Teve muita gente que foi dormir no hotel. Fiquei sabendo aí.
0: É verdade.
2: Tô por sabendo. Que será, né?
0: Ah, não tem nem ideia.
1: Os outro quem deve teme, né?
0: Não é verdade?
1: São as situações que acontecem. Muito bem, nós tivemos neste final de semana cobertura da festa do queijo pelo nosso querido Johnny Love, e se revelou um grande repórter, não somente por áudio, mas também por vídeo, né?
0: Depois de sabermos que ele é o melhor flechista da história de Mato Grosso do Sul, descobrimos que o Johnny Love é um grande videomaker também, né?
1: Com certeza.
0: O cara é bom.
1: E
0: é um talento.
1: Vocês vão poder conferir esses vídeos, né? Em nossas redes sociais, está lá também no Instagram 88 Top FM 88 e também no nosso YouTube, né? Rede Top FM Oficial, você pode conferir essas matérias produzidas pelo Johnny Love. Também quem esteve fazendo a cobertura de um evento foi o Ricardo Ortiz, juntamente com a Bruna, na Câmara Municipal de Campo Grande, com a presença do presidenciável, né, candidato a presidente da República, o Augusto Cury, né, Ricardo Ortiz?
0: Rogério. No sábado, recebemos aqui Augusto Cury.
1: Ricardo Ortiz foi quem fez a cobertura.
0: Muita gente conhece o Augusto Cury dos seus livros, né?
1: Sim.
0: É um dos grandes vendedores de livros do Brasil, que lançou sua pré-candidatura a presidente pelo Avante, e no sábado teve a reunião do novo diretório, comandado pelo deputado estadual Lídio Lopes, e claro, né, a Top FM esteve lá, como vai estar, né, o nosso compromisso nos grandes eventos políticos também, porque afinal são eventos que podem determinar o futuro do nosso estado,
1: sim,
0: nos próximos anos, e a gente vai estar acompanhando atentamente.
1: Fazendo a cobertura, aí daqui uns dias já chega as convenções, todos os partidos, sim, coligações e também federações, nós vamos estar cobrindo eleições 2026, é aqui na Top FM. E vamos agora para o esporte, com um pouquinho mais de tempo, porque temos muitas notícias a respeito do futebol no Brasil e no mundo. Vamos para o esporte.
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1: Marcelo, tudo bem, Marcelo?
4: Bom dia aos ouvintes da Top FM, bom dia a toda a galera que acompanha essa mesa recheada de personalidades.
1: Olha essa
0: empolgada,
4: é que hoje tem a convocação, né?
1: Isso, como está a perspectiva aí?
4: Olha,
1: expectativa,
4: né? A perspectiva, a expectativa, tudo, né?
1: Uhum.
4: O coração tá batendo forte, hein?
1: Batendo forte.
4: Vamos ver se o Neymar vai ser convocado. Tá todo mundo querendo o Neymar na seleção, viu? São poucas pessoas que não querem.
1: Rogério Zanetti, você é a favor do Neymar ser convocado?
0: Cara, assim, esportivamente, atleticamente, não. O Neymar não tem condições de encarar uma Copa do Mundo. Agora, eu chego a entender que a convocação do Neymar pode ser por conta da sua experiência. Seria a sua quarta Copa do Mundo.
1: Sim.
0: E ele pode ajudar com conselhos, até principalmente do que não fazer, né? Para os meninos que estão correndo em campo ali. Hoje, até ontem, eu achava que não. E olha que ontem o Neymar, no domingo, o Neymar não jogou absolutamente nada. O Santos tomou uma lavada do Coritiba, o Marcelo vai falar daqui a pouco, e o Neymar não ajudou nada o time dele. Mas eu acho que num grupo como a seleção,
1: psicologicamente
0: pode ser importante, sim. Então hoje, não que eu seria a favor, mas se o Neymar for convocado, eu não vou achar ruim, não.
1: Que hora vai ser a convocação?
4: A partir das 3:30 da tarde.
1: 3:30.
4: Eu vou estar aqui.
1: Acompanhando ao vivo.
4: Falar no balaio.
1: Ao vivo.
4: Ao vivo? Ao vivíssimo.
1: Rogério Zanetti, você acredita que o brasileiro já está entrando no clima da Copa?
4: Ah, com certeza, né? Já faz tempo, né?
1: É.
4: O Brasil é engraçado, né? Toda vez que tem algum probleminha político, alguma outra coisa, sempre vem o futebol para dar uma aliviada nas coisas, né?
2: Ainda bem, né?
4: Quando tudo bem, parece que o Brasil vai lá e ganha, né?
1: Bom, tem 7 relacionados aí entre os 52, né?
4: Exatamente.
1: Vamos ver quanto que fica, né?
4: E falando em Flamengo, vamos falar do Campeonato Brasileiro, né?
1: Bora.
4: E vamos falar também do Flamengo, né? Vamos deixar esse comentário depois pro Rogério Zanetti.
0: Vamos me abster.
4: Então nós tivemos um sábado Internacional 4, Vasco da Gama 1. Nossa. Uma notícia triste do torcedor do Vasco da Gama. Perderam hoje, né, o grande jogador meio campo, Giovani.
1: Ah, eu lembro do Giovani. Jogava muito.
4: Ótimo meio campista. Ele foi deputado estadual pro Espírito Santo também.
1: Sim.
4: Foi a terra de onde
1: ele nasceu. Uma pessoa querida, né? Uma querida, retocada. Sim. Nossos sentimentos aí aos familiares.
4: E nessa também, o Vasco teve um jogador expulso, tá? Foi 4-1 pro Internacional. O Atlético Mineiro ganhou de 3-1 do Mirassol. O meu São Paulo perdeu pro Fluminense.
1: Fala de novo aí do São Paulo, por gentileza.
4: Palmeiras 1. Palmeiras 1, Cruzeiro 1. Mas o São Paulo tá com o Dorival Júnior agora.
1: Agora vai.
4: Não esqueça que o Dorival Júnior, ele deu o título.
1: Ele é bom.
4: O único título que o São Paulo não tinha. A Copa do Brasil.
1: Sim, ele é bom.
0: E o São Paulo, você tava falando, São Paulo perdeu, é isso? Continue, por favor.
4: O São Paulo, de novo, eu falei, né? Mas o São Paulo perdeu. Não. O resultado foi de novo o mesmo, que então precisa falar derrota.
1: Então tá bom, vamos lá.
4: Santos e Curitiba, o Rogério falou que ia falar do Santos. Teve um rolo na hora da troca de jogadores, era pro Escobar entrar, e no final da conta não entrou Escobar. Aliás, entrou Escobar, tiraram o Neymar. Mas não era pra tirar o Neymar, era pra tirar o Escobar. Eu sei que ficou um tal de ar pra cá e ar pra lá. O Neymar saiu brabo pra caramba, entendeu? Deu um rolo.
0: O que não mudou o resultado? Curitiba 3, Santos 0. Já
4: mudou 2-0, João.
0: 3.
4: Não, quando o Neymar foi substituído, né?
1: Era 2.
4: Já tava 2-0. Aí substituiu, tomou o terceiro. Então quer dizer, com o Neymar ou sem Neymar, o Santos vai mar. Não é verdade? E ficou nessa brincadeira. E vamos ver se o Neymar vai. Como ele disse, na Copa de 94, o Ricardo Rocha, né, Rogério? Ele tinha se machucado e foi cortado a seleção. Mas como ele tinha um espírito de liderança muito grande, o Parreira e o Zagallo deixaram ele, né?
1: Uhum.
4: E ele foi muito importante nessa
1: união. Vamos lá, vamos aos outros resultados.
4: Bahia 1, Grêmio 1, Botafogo 3, Corinthians 1, calma, vou chegar no Flamengo.
1: Como é que é o Corinthians aí? Como é que é o Corinthians?
4: Ah, o Paiva tá aí fora, né? Botafogo 3, Corinthians 1.
1: Ah, entendi.
0: 3 gols do Arthur Cabral.
4: Fala de novo, Corinthians 1, Botafogo 3.
1: Chudiação.
4: Chapecoense 2, Remo 3.
1: Remo tá se recuperando.
0: Remo tá subindo.
4: Tá remando bonito.
1: Aquele empate contra o Palmeiras lá não foi.
0: Não foi por acaso, não. O time melhorou.
4: O Remo mais é de um time. Inclusive foi ele que salvou o São Paulo aquela vez, né? Bragantino 2, Vitória 0. Estamos com tempo ainda. Atlético Paranaense 1. Varmengo 1.
1: Olha.
4: Rogério, pode falar.
0: Não estava impedido, não.
1: Estava na mesma linha,
0: 2 metros à frente só.
1: Parabéns aí.
4: Expulsaram o Danilo, né? Porque ele fez duas faltas.
0: Não joga contra o Palmeiras, inclusive.
1: Não joga.
4: Ele está suspenso contra o jogo com o Palmeiras.
1: Isso. Agora, obrigado ao Pedro aí que salvou o Flamengo, viu? Porque o.
0: Esse sim merece para a seleção, Tony.
1: Merece.
0: Pedro é monstruoso. Ele dá um chute no jogo e faz o gol, como foi dizer.
1: Mas o adversário do
4: Flamengo. Espero que seja assim no Brasil.
0: Um chute é gol, pronto.
1: Mas o adversário do Flamengo jogou melhor. Aliás, o Atlético.
0: Eu espero muito que o Pedro esteja na
1: relacionado.
0: Eu acredito,
1: né?
0: Que vá assim.
1: Nem que fique no banco ali, mas merece. Ele é guerreiro, ele é muito esforçado.
0: É o centroavante.
1: Do Palmeiras, quem que você acha que vai estar lá?
0: Eu não sei, eu acho que no Andrés foi, mas está machucado também.
1: Mas aquele que foi vendido do Palmeiras.
4: O Hendrick vai com certeza.
0: Eu acho que ele vai abrir na vaga pro Neymar.
4: Não sei não, hein? Pelo que eu vi no comentário agora.
0: O Estevão se machucou, né? O Estevão não vai.
1: Muito bem, nós vamos acabar esse suspense às 15h30, né?
4: E temos também a classificação dos 8 primeiros.
1: Sim.
4: Do brasileiro, que é o Palmeiras em primeiro, o Flamengo em segundo, o Fluminense em terceiro e o São Paulo, com todas as derrotas, em quarto. Ninguém consegue passar o São Paulo.
0: São Paulo aqui tá igual muitos adolescentes aí. Não sai do quarto.
4: Não sai do quarto. Não, e sem falar que ele pegou, como você falou, no início do campeonato, ele pegou bastante
0: gordura. É que os outros de trás também não estão essas coisas.
4: Exatamente, não estão aproveitando a chance. Atlético em quinto, Paranaense, Bragantino em sexto, Coritiba e Bahia empatado com o mesmo número de tudo. Em 23, 8º. E na zona de rebaixamento, quem que nós temos? O Corinthians.
1: Muito bem, tá chegando aí o Paivinha com

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8: 1 e 3.
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11: Tô feliz, tô na Top 1 e 4. Boa tarde pra você, bora começar. Bora, meninos e meninas, senhoras e senhores, estamos chegando pra te fazer companhia nesta segunda-feira maravilhosa, dia 18 de maio de 2026. E aí, como é que tá? Como é que foi seu final de semana? Eu só sei que a semana começou fria, né?
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0: edição de segunda-feira, é o palco da Top com Wesley Paiva, o paivinha do rádio, bruto mesmo. Mais bruto do que podia ser, meu Deus do céu. Bora que bora, a partir de agora o WhatsApp já liberado pra você participar comigo aqui, interagir, mandar o seu recado, mandar o seu salve, salve, indicar a sua música, né? E participar, é claro, aqui na programação Palco da Top, 67992188550, pra você participar, interagir e bater aquele papo com o paivinha do rádio, tá bom? Bora começar, senhoras e senhores, tudo pronto, tudo preparado? Então já pode aumentar o seu volume, bora começar.
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0: Aqui no palco da Top. Ô, oh, coisa boa ter a sua companhia. Segunda-feira, começo de semana. E aí, hoje é aquele dia da expectativa, né? O Ancelotti vai anunciar a seleção aí, os convocados para ir para Copa do Mundo 2026. A expectativa é grande. A grande pergunta é: Neymar vai ou não vai? O que você acha? Eu acho que eu não vou pegar aqui. Tá previsto para começar às 3:30, horário aqui do estado de Mato Grosso do Sul, porém. Eu acho que o anúncio vai ser feito lá pras 4:30, já dentro do palco do balaio total, né? O palco da Top não vai pegar aí os convocados pra ir pra Copa do Mundo 2026. E aí, o Neymar, será que vai ou não vai? Que você acha, hã? Qual que é a sua opinião? Você queria que o Neymar fosse pra Copa ou já deu o que tinha que dar? Qual que é a sua opinião? Boa tarde pra você, obrigado pela audiência, pela companhia, já tem participação aqui, seu Wesley Paiva, quem fala?
1: Tô feliz, tô na Top, boa tarde, Paivinha.
0: E aí, meu jovem, como é que tá?
1: É o Jorge Pinho do aplicativo.
0: Você tá bom, meu irmão?
1: Toca pra nós aí, Dama Preferida com Carlito Bandoim.
0: Ixi!
1: Vamos que vamos.
0: Essa aí eu só tenho no LP, né? Acho que nem tem no meu baú aqui essa moda, meu jovem, tá bom? Atualiza um pouco mais aí. Aí você foi muito a fundo. Grande abraço pra você, obrigado pela audiência e pela companhia. Manda um alô especial pra toda a turma curtindo a nossa programação em Camapuã, capital do bezerro de qualidade, especial a Denise, tá em Camapuã. Oi, Denise, bairro Alto, Camapuã, curtindo a programação aqui, o palco da Top, nessa tarde gostosa de segunda-feira. Que coisa boa.
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0: Razão Mineiro e Marciano. Eita, pega, a viola está chorando. Que coisa, hein? Segundona, começo de semana, começou frio, barbaridade aqui em Campo Grande. Nem começou tão frio assim, mas tá esfriando, que eu vou falar um negócio pra você. Tem participação, quem
1: boa
0: fala?
1: Tarde, paizinha. Boa aqui tarde. É a Nete Pedro, quinta linha, município de Fátima do Sul.
0: Oi, Nete.
1: Toca pra mim, Rico Juliano, amor dos outros. Ofereço pra todos que gostam da música. Uma tarde abençoada para todos nós. Tô feliz, tô na top. Aqui tá frio demais. E aí, tá frio?
0: Tá frio, menina, tá frio.
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Eric Juliano, tô feliz, tô na top, amor dos outros. Só as melhores tocam aqui na programação, tá aí, fechando mais não, né? A primeira sequência musical aqui no palco da top, desta segunda-feira especial. Já passamos do meio do mês, né? A metade de março já foi, faz hora, já estamos entrando na reta final de março, aí como é que tá passando depressa, senhoras e senhores. Bora, tá chegando aqui a nossa parada obrigatória, nosso primeiro break desta segunda-feira. Já já eu volto com mais moda pra você, segura aí.

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6: 1:23.
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o príncipe de Bratas Daniel. Quando o coração da gente se apaixona, aí lascou, né? Fazer o quê? Bora com o break, já volto com muito mais sucesso pra você, segura aí.

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9: 1:43.
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14: Tô feliz, tô na Top 1:44. Boa tarde pra você. Bora, bora, bora, bora.
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14: Aumenta o seu som aí. Tô de volta com mais moda aqui no palco da Top nessa tarde gostosa de segunda-feira, hein? Que segunda-feira que começou quente a tarde hoje aqui, né? Faz parte, né, meninos e meninas, senhoras e senhores? Mas é assim mesmo.

0: palco da Top. E aí você, como é que tá? Tudo top? Agradecer aí a sua audiência, a sua companhia. Segunda-feira, muita gente mandando as informações aí de norte a sul, de leste a oeste, aqui no centro do estado, né? A galera falando que tá frio, além de já tá frio, tá esfriando ainda mais. Aqui não tá diferente não, tá bom? Ó, tem participação, quem tá falando com o Pai Vinha?
1: Boa tarde, Pai Vinha. Tô feliz, tô na top, estou feliz. Gostaria de participar do sorteio, se tiver. Sou Eliane de Camapuã. E toca qualquer música aí pra mim de Chitãozinho e Xororó, de preferência, Era Uma Vez. Tá bom?
0: Valeu.
1: Um beijo no seu coração.
0: Valeu,
1: aqui,
0: galera.
1: Tá muito frio,
0: pois
1: muito
0: é.
1: Frio e muito chuvoso.
0: É isso que eu tava falando,
1: tchau,
0: né?
1: Tchau.
0: Valeu, galera de Camapuã, obrigado pela audiência, pela companhia. A Keile Moraes tá curtindo a programação também, participando, interagindo, mandou aqui um boa tarde, Pai Vinha, uma ótima tarde de frio a todos os ouvintes, quero participar do sorteio. Tá bom, tá falado. Deixa eu ver quem mais tá participando, fala.
2: Boa tarde, Pai Vinha.
0: Tarde.
2: Zé Caetano.
0: Fala, Zé.
2: Troca aí pra gente uma que eu nunca pedi, O Último Julgamento, Milionário de Zé Rico. Boa tarde, boa semana, semana abençoada aí pra todos.
0: Valeu, meu irmão, obrigado pela participação.
3: Boa tarde, Pai Vinha do rádio. Diego Monte, aplicativo Portal na Escuta, te levando pra essas duas largas buracadas e fria de Campo Grande. Ô, Pai Vinha, toca pra nós aí, Felipe Falcão. Hoje não é nosso dia, rapaz. Hoje não foi nosso dia do Corinthians, pelo amor de Deus. Vai, Corinthians, aqui Palmeiras não temos homem. Coloca no Pix aí, meu querido.
0: Pois é, tem dia que não é nosso dia mesmo não, viu, meu jovem? Tem dia que é desse jeito. Valeu, Diegão, motorista de aplicativo. Hoje não é nosso dia, o pedido musical dele aqui, cara. Tem mais, quem fala?
4: Boa tarde, Pai Vinha, Paulo Roberto, Nonato, Dia do Jardim, Aero Rancho, Tocajinha e Giovanni, Morena Proibida. Alô, meu jovem.
0: Tá bom, meu jovem.
4: No Pix.
0: Você parece que tá meio gripado, deu uma... que é isso, meu jovem? Toma aí já um antigripal pra você esperar esse frio aí que vai vir pra arrebentar, viu? Patrícia Alessandra Esquivel tá curtindo a nossa programação no bairro Gabu.

0: abraço. Oi, Patrícia, obrigado pela audiência, obrigado pela companhia. Tem mais, quem tá falando aqui com o Wesley Paiva, oi.
1: Boa tarde, Paivinha, sou a Adriana de Cidade Morena.
0: Oi, Adriana.
1: Me coloca nesse sorteio, Paivinha, se tiver Pix, me coloca aí, tô precisando pra comprar um agasalho pra minhas crianças. Tá esfriando demais, né?
0: Beleza, menina. Tá no sorteio, tá bom? Quem mais fala?
2: Oi. Conceição do Caiobá, sou ouvinte de todos os dias. Tô feliz, tô na top, tô contigo.
0: Tamo junto.
2: Foi meu nome no sorteio aí, meu lindão. Boa tarde pra nós. Boa semana. Um abraço e um beijo no seu coração, Paivinha.
0: Obrigado, Conceição. Tamo junto, misturado. Boa tarde, Paiva. Aqui é a Fátima, do bairro Nova Lima. Toca a música Moça do Laço Comprido, do Marlon e Vinícius. Tô feliz, tô na top, valeu. Boa tarde, Wesley Paiva, tô curtindo a programação Dercy da Nova Campo Grande, valeu, tamo junto, misturado. Ó, quem chegou aqui também, o Antônio, acompanhando a nossa programação. Fala, Antônio, como é que você tá? Tá curtindo a programação em Glória de Dourados, ligado aí através do 98.9, né? Grande Dourados e região, curtindo a nossa programação também.
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0: Bora! Bora sim com o Zezé de Camargo e Luciano. No dia em que eu saí de casa pra matar saudades. Bora, senhoras e senhores, meninos e meninas. Ótima tarde pra você, boa segunda-feira, excelente semana.

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6: 2:03. 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

0: Jean Giovanni na parada, Morena Proibida. Que é isso? Só os melhores tocam aqui no palco da Top. E você, como é que tá? Fala comigo. Manda essa mensagem aqui pro Wesley Paiva através do 67992188550, né? Ó, tem a participação? Tem participação? Tem áudio? Quem tá falando aqui com o Paivinha? Boa tarde.
1: Boa tarde, meu amigo Paivinha. Renata, motorista de aplicativo na rodagem.
0: Oi, Renata.
1: Um abraço pra você, meu amigo. Me coloca nesse sorteio aí, que eu quero ganhar. Toca aí pra gente, dona. Um abraço, tudo de bom. Tô na top, tô feliz. E é nóis.
0: Valeu, Renata. Uma boa segunda-feira, excelente semana pra você. Obrigado pela companhia aí, obrigado pela carona aí na rodagem, tá bom? Deixa eu ver quem mais tá falando.
2: Boa tarde. Boa tarde, Paivinha. Aqui é o Mateuzinho do Manuel Taveira.
0: Fala, Mateus.
2: Passando pra desejar uma semana abençoada, bem produtiva pra todos nós.
0: Amém.
2: Mandando um abraço pro pessoal do anterior aí, principalmente pra minha irmã, em Jardim MS. Tá ouvindo seu programa agora? Manda uma música pra nós aí, pra dar um aquecido nesse frio aí. Paredes Azuis.
0: Tchau, obrigado. Luta,
2: tá feliz, tá na top.
0: Valeu, Mateuzinho. Obrigado pela audiência, obrigado pela companhia. Quem mais tá falando aqui com o Paivinha? Alô, boa tarde.
3: Boa tarde, Paivinha. É o Pai da Matias. Bom trabalho aí, boa semana. Essa semana. Eu tenho cheiro aí de todo mal. Um abraço de Deus. Aí, minha, se tiver algum sorteio, coloca na N sorteio.
0: Beleza.
3: Mas eu quero que você é feliz, tá, Matias? Toca aí.
0: Valeu, meu jovem, tamo junto, misturado também, obrigado pela participação, pela companhia, tá bom? Boa tarde, gostaria de participar do sorteio, meu nome é Johnny Picplock, é isso mesmo? Fala, Johnny, como é que você tá? Que nome é isso aí, cara? Grande abraço pra você, obrigado pela audiência. Paivinha, tô ligado na programação, a Rosângela Alves. Oi, Rô, como é que você tá? Tá sumida, hein, menina? Como é que foi seu final de semana, tudo certo? Como é que tá começando essa semana com previsão de muito frio aí? Tudo pronto, tudo preparado? A agasalho já tá no jeito? A coberta já tirou lá de cima do armário? Então se prepara que o bicho vai pegar.
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0: Bora.
4: É verdade.

0: mãe quer essa moda, né? Eita, pega o Guilherme, a Ana Castela, boiadeira aqui na parada mais gostosa do Rádio São Mato Grossense. Ana Castela que na semana passada anunciou que vai dar uma pausa na carreira. Não entendi direito, não. Ela falou que não vai parar, né? Mas ela vai dar uma pausa pra dar uma cuidada aí da sua fazenda, que fica em Mato Grosso do Sul, pra dar uma atenção à família e tudo mais. Pois é. Já cansou, Ana? E ela apareceu aí, inclusive, na fazenda mesmo, logo depois de acordar. O que você achou? Você viu esse vídeo, não? Você viu ou não viu? Parece outra pessoa, né? Ana Castela do céu, você chega e me assustou. Meu Deus do céu, pois é, a boiadeira disse que vai dar uma pausa na carreira aí, pra dar uma organizada, pra cuidar da família, pra cuidar da fazenda, e aí disse que depois ela volta, disse que com muito mais pegada aí, segundo informações, publicado por ela mesma aí no Instagram, né?
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0: nome dele, Marciano Paredes Azuis. E aí, como é que tá você? Como é que tá a sua segunda-feira?
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0: Eu sempre digo, se não é pra acabar com tudo, eu nem saio da cama, meu jovem. Eu só venho pra derreter a bagaça aqui. E você, quer ouvir qual? Manda aí. 67992188550.

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6: 2h22.
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0: 11:24. Boa tarde pra você. Bora!
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0: Aumenta o seu som e vem comer. Dá uma enroscada aqui.
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0: Ferro Gostoso. Tô feliz, tô na top. Você já mandou a sua participação aqui pro Wesley Paiva? Hã? Ainda não? Tá esperando o quê, meu jovem? Chega junto no pé do eito, vem comigo. Tem participação, ó. Quem tá falando aqui com o Paivinha?
1: Paivinha, aqui é Juscelene Marcelino. Rapaz, eu ia pedir uma música aí, mas a Renatinha, a motorista de aplicativo aí, escolheu muito bem. Então, toca pra nós, né?
0: Tá
1: dona. Aqui é Juscelene Marcelino. Bora que bora, Paivinha. Segundo.
0: Já tá na sequência. Daqui a pouquinho ela cai aí, tá bom, Juscelene? Juscelene, ela falou muito bem aí, né? Renata, motorista de aplicativo, entende tudo de moda mais um pouco. Boa tarde, Paiva, Edmilson Morel do Jardim Monumento, preparando para a convocação da Copa. Neymar convocado, Brasil Hexa. Aí eu vou parar. Tá bom, mas eu concordo com você. Grande abraço, só não concordo com o Neymar, né? Neymar pra mim já deu o que tinha que dar e tchau, Neymar, vai trocar figurinha da Copa. No mais, tudo eu concordo com você. Bora, deixa eu ver quem mais tá participando aqui com o Paivinha, quem fala?
2: Boa tarde, Paivinha, aqui é José Carlos Oliveira, motorista de aplicativo, tamo aí na rodagem. Olha o frio, Campo Grande. Bom, tá na hora daquele puxeiro, né?
0: Tá na hora.
2: Tomar aquele, puxar aquele caldo de mocotó.
0: Pois é.
2: Ô, Paivinha, toca pra gente aí uma moda boa aí do Christian Ralph. Christian Ralph é só moda boa, só moda bruta.
0: É verdade.
2: Falou, um abraço a todos aí.
0: Valeu, motorista de aplicativo aí, Zé Carlos, tamo junto, misturado, obrigado pela audiência, obrigado pela companhia, pela carona aí, tá bom? Tá andando nas ruas de Campo Grande aí, trabalhando no corre, pra tirar o sustento, né? Dele e da família e curtindo a programação da Top FM, é demais, valeu, tamo junto, misturado, obrigado demais pela companhia, tá bom? Você vai participando, gente, ó, a programação é pra junho, né? Mas vamos ver se a gente consegue antecipar isso aí. A partir de junho, a gente vai ter uma programação diferenciada em cada dia da semana aqui no palco da Top. É isso mesmo. Então, ó, prepare-se. A segunda-feira vai ser o dia que você vai participar aqui com Wesley Paiva, vai interagir, vai pedir a sua música. Você vai ser o programador da Top FM, tá bom? Você vai mandar o seu áudio. A partir de junho, isso aí. Você vai mandar o seu áudio. Quero ouvir tal música. E você vai ser o programador, ok? Na terça-feira, a gente vai ter a dose dupla. Você vai poder pedir duas músicas do mesmo cantor ao mesmo tempo. E se quiser, vai poder contar a história também, que essa música fez parte da sua história, da sua vida aí também, tá bom? É a dose dupla aqui no palco da Top. Na quarta-feira, a gente vai ter a confusão musical e eu vou dar as opções pra você escolher qual a gente vai tocar lá no último bloco. Beleza? E todos os dias valendo o prêmio. Na quinta-feira a gente vai ter entrevista, bate-papo, pra conhecer aqui os artistas da região. E na sexta-feira, a gente vai selecionar pra você só as mais pedidas da semana. Vai ser como se fosse uma retrospectiva da semana, a gente vai tocar só as mais pedidas da semana na programação aqui, tá bom? Então você vai participar da programação a partir de junho, a partir da primeira semana de junho aqui no palco da Top, vai ser uma programação diferente em cada dia pra você interagir, pra você ajudar o Wesley Paiva a fazer a programação, pra gente fazer essa programação cada vez melhor. Tá combinado? Então prepare-se, meu jovem, vem coisa boa aí.
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0: E o melhor, né? Todos os dias teremos prêmios. Todos os dias um prêmio especial pra você. Ó, tem mais uma, posso contar? Vem aí a gincana da Top. Aqui dentro do palco da Top também. Então vai se preparando, o bicho vai pegar.

0: festa aqui no palco da Top.
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0: Calma, gente, calma, gente. Muito em breve informações aí sobre todos os dias que teremos aqui no palco da Top. A gincana da Top vem aí. A gincana palco da Top valendo prêmios. Uau. De

0: também telefonar. A Thaís Alexandre aqui no palco da Top. E aí, tá curtindo, tá gostando? Já pediu a sua? Vamos ali, ó. Já volto com mais. Segura aí, rapidão.
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0: Tô feliz, tô na Top 2:40.
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0: 2:43.
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0: Dona, Jadson.

0: Você poder ter a opção de pedir duas músicas do mesmo cantor ou da mesma dupla aí, na sequência você ouvir as duas músicas preferidas da sua vida, pois é, vem aí a dose dupla aqui do palco da Top também, né? E aí, já pensou você participar de uma gincana concorrendo a vários prêmios, numa caçada aos prêmios da cidade morena de Campo Grande? Já pensou nisso? Então, vai se preparando aí que tudo isso vai virar realidade a partir de junho, aqui na Rede Top FM, tá bom? É o palco da Top, chegando juntos pelo pé do peito, fazendo você interagir cada vez mais. É isso. Bora, deixa eu ver quem que tá participando aqui com o Pai Vendo Rádio, a Nádia dos Santos de Almeida, tá no residencial Otávio Pécora, tá querendo concorrer o Pix. Valeu, Nádia, obrigado pela audiência de sempre, tá bom?
1: Tô feliz, tô na Top. Boa tarde, Paivinha.
0: Fala, Luiz.
1: Luiz Machado, motorista de aplicativo.
0: Esse é meu parceiro.
1: Paivinha, tô na escuta, te ouvi. Hein? Tô aqui na região agora do Aero Rancho e tô na sua escuta, hein? Um bom programa pra você.
0: Valeu, meu irmão.
1: Tô feliz, tô na Top. Não vou pedir música, porque todas as músicas que tá tocando são música boa.
0: Você para com isso.
1: Tô feliz, tô na Top.
0: Você para com isso, Luiz. Você para com isso, ó. Eu vou precisar de você aí a partir de junho pra você ser o programador aqui, viu? Não vem com essa, eu não vou pedir música, não. Você vai ter que indicar o seu sucesso pra gente poder fazer a programação inteira e você e todos os demais ouvintes. A programação será feita somente pelos ouvintes. É o programador da Top, vem aí, aqui no palco. Grande Luiz, abraço pra você, boa semana, tá bom, meu jovem? O Ronaldo Paulino da Costa tá no Jardim Los Angeles. Quero participar do sorteio, quero ouvir a música Loucura Demais do Christian Ralph. Boa pedida, Ronaldo. Vou colocar na lista aqui, tá bom? Grande abraço pra você. O William da Silva tá no Monte Castelo curtindo a nossa programação e participando, interagindo. A Rosângela tá dizendo que a temperatura tá caindo. Tá frio aí? Meu Deus do céu, se vir todo esse frio que a gente tá ouvindo falar que vai chegar, vou falar um trem pra você, viu? Dois casacos vai ser pouco. Boa tarde, Paivinha. Lauro Polastrini, mecânico de lá da Electric Move. Tô feliz, tô na Top, quero participar dos sorteios. Valeu todo mundo aí, obrigado pela audiência, pela companhia. Boa tarde, pai. Vou Edmilson Morel do Jardim Monumento. Gostaria de participar do sorteio. Valeu, valeu, menina. Ó, ela mandou um áudio aqui. Eu não sei o que ela. Se esse vídeo tem áudio, não tem. É a Jocilene. Essa foto ela tá xingando, pai. Vinha aí, lascou, né? Eu vou soltar o seu vídeo aqui, Jocilene. Você não vai me comprometer, hein?
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0: Ah, entendi.
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0: Aí, ó. Ela mandou depois aqui, ó, Judia. Esse é o papel da Top FM, fazer todo mundo interagir aí, né? Cantar um pedacinho da música. Quando a gente toca, a galera canta e grita um uhul, Judia. E assim a gente vai seguindo.

0: nossa programação Feliz da Top. Manda um abraço especial aqui pro Valker. Me coloca no sorteio. Fala, Valker. Como é que você tá? Tá bom? Então tá certo. Boa sorte pra você. Boa tarde, Paivinha. Quero o que tá escrito aqui? Boa tarde, Paivinha, seu fofo, ela escreveu. Cheguei agora no serviço, claro, já conectei na Top FM, tô feliz, tô na Top. Manda um áudio.
1: Boa tarde, Wesley Pai. Manda alô aqui pra mim, chegando agora, naquela alegria. E, claro, né? Conectando a Top. De manhã cedo eu escutei também lá no serviço, né? O João Bosco, agora tô escutando você aqui em casa.
0: Tá, que alegria,
1: manda
0: viu?
1: Manda um alôzinho aqui pra mim. É Priscila André Rodrigues, era o Rancho, quero concluir o sorteio, tá?
0: Valeu, menino. Ótima tarde, boa semana pra você, tá bom? Tô feliz, tô na Top. A Eliane, do centro de Campo Grande, toca uma Fátima Leão. Agora com Fátima Leão, valeu. Tô feliz, tô na Top. Já tem mais um ano de participação aqui, né, seu Wesley?
2: Palco. Bora!
0: Aumenta o som aí, ó.

Os melhores tocam aqui, claro, com a sua participação fica muito mais gostoso, né? E aí, tudo top? Agradecendo a audiência e companhia. Rapaziada, você não mandou ainda a sua participação, o seu recado, seu anúncio, seu pedido musical, aproveita. Vou aqui pro break, na sequência eu volto com muito mais moda e claro, atendendo o seu pedido musical, tá bom? Capricha aí, 67992188550.

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1: Tem cenário novo na produção de leite no estado. Esse é o Cenário MS com o Minuto Agro. A Eliamar Oliveira, nossa consultora técnica, traz boas notícias para o produtor rural, Eli.
2: Isso, Michele. Em fevereiro, o índice do leite, que é calculado pela Semadesc, voltou ao campo positivo, após 6 meses consecutivos de queda.
1: E o que isso quer dizer, Eli?
2: Esse movimento sinaliza uma recuperação gradual nos preços para o produtor.
1: Tá.
2: Porque diante de um período de baixa rentabilidade e altos custos, a produção tende a diminuir. A menor oferta, com uma demanda maior, aumenta a competitividade pelo leite. As indústrias precisam pagar um pouco mais.
1: Bacana, isso está previsto no nosso boletim técnico de leite, que tem mais informações, né, Eliamar?
2: Sim, nós temos lá a balança comercial, temos ainda o preço no mercado internacional.
1: Se você quiser continuar acompanhando o que acontece na produção de leite e em outras produções aqui no nosso estado.
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6: 3 e 7.
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0: Por enquanto. Mas não vacila não, né? Ele precisava disso, João Bosco e Vinícius, né? Fazer uma história dessa aí, fazer um teatro desse pra poder a dona da segunda taça aparecer, que coisa. E acontece muito isso aí, né? 3:11, já todo mundo aí já de olho nas telas, de olho no YouTube, nos canais onde será transmitido a convocação da seleção brasileira para a Copa do Mundo 2026. O técnico Carlo Ancelotti vai anunciar aí os convocados, né? Que vão para a Copa do Mundo. É isso! O evento vai acontecer, na verdade já tá começando já, no Museu do Amanhã, lá no Rio de Janeiro, com transmissão para todo mundo aí. Que é isso, meu Deus do céu? É o evento do ano, é o que tá acontecendo aí a partir de agora, já tá todo mundo ligado, todo mundo, a rapaziada aqui da nossa parte de jornalismo já tá com TV ligado ali, já tá com telefone, já tudo pronto, preparado para participar. Pensa no movimento. É isso. E você? O que que você acha? Hã? Neymar vai ou não vai? É a grande pergunta, né, para hoje aí. Neymar vai pra Copa ou não vai pra Copa? O que que você acha? Sua opinião. Não precisa bagunçar não, tá bom, gente? Só fala assim, acho que vai, acho que não vai. Então tá certo, bora que bora. Quem vai dar essas informações inteirinha pra vocês é o Robson Ramos lá no Balaio Total, daqui a pouquinho, logo após as 16h, aqui na sua rede Top FM, tá bom? É isso, bora, deixa eu ver quem tá participando aqui com Wesley Paiva, quem fala, boa tarde.
1: Boa tarde, Paivinha.
0: Boa tarde.
1: Tudo bem?
0: Bom.
1: Ô, friozinho tá chegando, hein?
0: Chegou.
1: Maravilha, hein? Vamos aí. Se der pra tocar uma do Legião aí, se couber na programação,
0: aí
1: vem
0: me,
1: pra nós.
0: Aí você me quebra,
1: tem,
0: né, tio?
1: Várias, ela gosta de todas, né? Fazer o quê, né? E me coloca no sorteio aí.
0: Eu também. Falou? Gosto.
1: Tô feliz, tô na top!
0: Hélio. Ui, Teixeira. Hélio junto. Teixeira. Rapaz, pensa, olha, eu de vez em quando a gente publica alguma coisa aí nos instas, nas redes sociais, né? E eu gosto muito das músicas do Legião Urbana, que tem muita letra, mas aqui o programa é 100% sertanejo, meu amigo. A gente não consegue tocar, tá bom? Mesmo assim, grande abraço e obrigado por sua participação. Quem mais fala?
2: Boa
0: com o Paivinha?
2: Paivinha, aqui é o Rodrigo, motorista de bicicleta elétrica, me coloca nesse sorteio aí.
0: Como é que é?
2: Obrigado.
0: Peraí, como é que você. O que você falou? É motorista do quê, cara?
2: Elétrica, me coloca no lista de bicicleta elétrica, me coloca nesse sorteio aí, positivo.
0: Você tá muito doido. Agora pronto. Motorista de bicicleta elétrica participando aqui da programação. Valeu! Grande abraço pra você, tamo junto, misturado. Motora de bike elétrica. Deixa eu ver quem vai estar falando com o Wesley.
3: Boa tarde, Paivinha. Boa tarde, meu amigo. Você tá bom mesmo?
0: Tô bom mesmo.
3: No serviço agora do trabalho pra almoçar. Vamos almoçar comigo?
0: Bora.
3: Eu já te dei o endereço.
0: Eu já tenho até marcado.
3: Mário aqui. Aparecido da Silva, Jardim Monte Alegre. É, tamo junto e misturado. Uma boa tarde pra você.
0: Valeu, seu Mário. Obrigado aí pelo convite mais uma vez, tá bom? Ele já mandou localização, já mandou endereço, já mandou até um pix da gasolina pra mim chegar lá e eu não consegui até agora. Ótimo programa e parabéns. Boa tarde, Paivinha. Aqui é a Elisângela de Camapuã. Tô feliz, tô na top. Oi, Elisângela. Tamo junto e misturado. Boa tarde, Wesley Paiva, o Paivinha do rádio, a Josefa Maria dos Santos de Glória de Dourados. Tô feliz, tô na top. Alô, Glória de Dourados, tamo junto. Bora, boa tarde, Paivinha. Me coloca no sorteio, Luiz Nogueira do Flambo. Amanhã, chegando junto no pé do Eita, interagindo, participando aqui com o Paivinha também, a Renata Aparecida da Silva, do Monte Alegre. Tô feliz, tô na top. Boa tarde, Paivinha, mandou áudio, o que que mandou aqui? Boa tarde, Paivinha, Aparecida Nascimento do Jardim Monte Alegre. Esse aqui eu já peguei, né? Já saiu. Ok. Mais uma participação, quem tá falando aqui com Wesley Paiva, boa tarde.
4: Boa tarde, Marato, do abraço. Balai transbordando felicidade pro seu lado, meu amigo, tamo na escuta aqui.
0: Positiva.
4: Usando a capital morena aqui, pra portar nós inocentes, pra alimentar os pegadores. Fala comigo, nego, velho. Tá chegando mais lindo que o sinal está ali. Tô na top, escutando 100%.
0: É isso, meu jovem. O Afrísio tá chegando junto no pé do Eita aí, tá rodando no tapete preto do nosso estadão de Mato Grosso do Sul, né? É isso. Chegando junto na boleia da sua máquina aí, fazendo barulho. É a linguagem da galera das rodovias aí, é essa. Fala comigo.
5: Boa tarde, Wesley. Como é que vai você, irmão? Tudo bem?
0: Bom demais.
5: Você tem uma boa segunda-feira.
0: Obrigado, meu
5: como
0: irmão.
5: Como é que tá o tempo por aí? Tá top aí na top?
0: Aqui dentro tá gostoso. Bom, isso,
5: né? Graças a Deus.
0: Aham.
5: Uhum. Opa, Ivan, é o Aristácio Alves Sobrinho do Conjunto dos Ferroviários. O Ari, coloca no sorteio aí do Pix, meu irmão, ok? E toca um modão chonado pra nós aí da Roberta Miranda, toca pra nós aquela que fala tirou, entendeu? Um abraço pra você, irmão. Tô feliz, tô na top.
0: Valeu, Ari. Tamo junto, mensurado. Música da Roberta Miranda, ele pediu aqui, né? Outro pedido aqui do Júnior Cedrão, frente a frente do Mato Grosso e Matias. Só manda bruta, a galera pede, né? Ah, tô feliz, tô na top. O Claudinei Barbosa de Camapuã me coloca no sorteio. Segundo. Segundo, pois é. Tem mais? Quem tá falando aqui com o Pai Vinha?
6: Ô, Pai Vinha, boa tarde. Tarde. Tudo bem?
0: Tudo
6: sou
0: bem.
6: Domingas Amorim, sítio São Bento, Camapuã. Gostaria de participar da promoção do Pix.
0: Tá valendo, tá participando, tá todo mundo aí entrando na programação, participando do Pix, né? A hora que saiu o Pix aqui, todo mundo que tá concorrendo, todo mundo que participa, concorre.
7: Boa tarde, Pai Vinha, boa tarde, Pai Vinha. Opinião, opinião.
0: Opinião.
7: O cara vai.
0: Vai.
7: Só que ele vai ser expulso no primeiro jogo, porque o cara é muito briguento, né?
0: É briguento.
7: Tamo feliz, tamo na top.
0: É, pai.
7: É um comentário, é a ideia de cada um, né?
0: É verdade.
7: Vamos que vamos.
0: tá aí a opinião da galera que eu perguntei, né? Neymar, vai ou não vai? Pois é. Eu também acho que por alguns motivos aí, por pressão, por tudo mais, eu acho que o Neymar vai sim pra Copa do Mundo, mas digamos que o Brasil não chega em lugar nenhum, meu jovem, coitado desse Neymar. Bora que bora. Pai Vinha, boa tarde, aqui é Adriana Alves, tô feliz, tô na top, acho que não vai, vai pagar o jogo na Copa. Entendi ou não entendi? Não sei se eu entendi, não sei se eu não entendi. Você falou não vai ou vai?
8: Fala, Pai Vinha,
0: fala.
8: Aqui é o Fabrício do Oliveira 2, Neymar tem que ir pra seleção.
0: Seleção.
8: Não tem nenhum que joga ali.
0: Uhum.
8: Quem que joga ali? Acho que ele não vai classificar nem no primeiro lugar, nem nas duas fases.
0: Vixe.
8: Sem o Neymar.
0: Sem Neymar.
8: Agora os caras querem que o Neymar joga sozinho um time com 11.
0: É.
8: Como o Santos?
0: É verdade.
8: Ah, pelo amor de Deus, daí é brincadeira, né?
0: É o Neymar.
8: Ótima tarde pra todo mundo aí.
0: Tá falado, tá dada aí a opinião, né? O Neymar e o Hugo Souza vão ser convocados. O Hugo Souza é o goleiro do Corinthians, né? Ah, então tá bom, tá aqui a opinião de quem? Quem que é o meu parceiro que deu a opinião aqui? Luiz Nogueira, vizinho aqui, né? Ah, valeu, tá valendo. Pode mandar a sua opinião aí. Você acha que o Neymar vai pra Copa ou não?
9: Boa tarde, Pai Vinha. Meu nome é Leolão Souza. Eu moro aqui no Portal da Lagoa. Quero ganhar o Pick Stop. Eu também não quero o Neymar na seleção, não. Pode tirar ele. Põe outro. Boa tarde pra você. Manda uma música pra mim, que o milionário Zé Rico.
0: Tá bom.
9: Bora, bora. Tô feliz, tô na top.
0: Tá falado. Ok, mais.
10: Boa tarde, Pai Vinha. Quem fala aqui é o Dorival Nonato Dias. Põe o sorteio do Pix aí. Pediu a música aí. Jads, todos menos com seus problemas.
0: Com todos menos comigo?
10: Jardim, rancho, rapaz.
0: Tá falando.
10: Na agulha aí, bichão.
0: Rapaz, valeu, meu jovem. Tamo junto, misturado. Tô feliz, tô na top. A Edilene do Oliveira 2. Oi, Edilene. Obrigado aí pela sua audiência, pela sua companhia. Quem mais tá participando? Você acha que o Neymar vai pra Copa ou não vai pra Copa? Ele vai pagar jogo. Ela colocou aqui agora sim, entendi. Ele vai pagar pra jogar. Ah, ele vai pra Copa. Aí tá dizendo aqui a Adriana Alves que ele vai pagar pra jogar. Será? Deixa eu ver quem mais tá participando.
11: Boa tarde, Pai Vinha. Como você está? Tudo jóia?
0: Tudo jóia.
11: Toca aí pra nós o Ralph, Christian Ralph Desorientado.
0: De novo, menino?
11: E coloca no sorteio desse Pix. E esse Neymar pé de chinelo aí já deu o que tinha que dar.
0: Eu acho também.
11: E essa Copa também não dá nem graça, mas se o jogador não joga nada, eu acho
0: pois
11: que
0: é.
11: Não chega nem na segunda fase.
0: Eu acho também.
11: Não passa da primeira. Rosana Barros, o canto do cupim.
0: Ô, Rosana, a sua opinião é a minha, tá bom? Eu acho que o Neymar, que tinha que fazer, já fez, né? Ou se não fez nada também, já tá bom também.

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0: Gael aqui na Top FM. 24 horas de sofrência. Tô feliz, tô na top. E aí a rapaziada tá mandando. Eu perguntei aqui por... não era nem uma enquete. Eu fiz uma pergunta aqui agora há pouco. Cinemar, o que você achava? Cinemar ia ou não ia? Virou enquete. Virou enquete aqui na programação. A grande maioria que tá mandando os recados aqui pra nós tá dizendo que não. O Neymar não deve ir pra Copa. Ele já teve a chance dele e até agora ele só provou que é pipoqueiro cai-cai. Mais nada. Então, diz que não pode... não seria necessário o Neymar nesse momento na Copa do Mundo, mas são as opiniões, né? Não deve convocar pipoqueiro, Sérgio do Santa Mara. E as respostas estão chegando aqui, ó. Eu acho que o Neymar vai pra Copa, mas se for fama, não porque ele joga alguma coisa, porque é só um cai-cai. Por mim, podia ficar lá no Santos. Então tá falado. Quem mais?
1: Tarde, pai Vinha.
0: Tarde.
1: Que é o Zé Caetano, monte de aplicativo.
0: Fala, Zé.
1: Eu acho que Neymar tem que ir pra Copa. Quem conhece um pouquinho de futebol,
0: certo.
1: É só olhar os ex-jogadores aí.
0: Certo.
1: Todos concordam. Neymar é craque.
0: Craque.
1: Ele tá num time que. Dá licença, né? Sou santista, mas o time do Santos não tem ninguém pra ajudar ele.
0: Entendi.
1: E ele tem que ir pra Copa porque a categoria que ele tem. Não tem jogador no mundo que tem a categoria dele.
0: Certo. Tá falado.
1: Ainda tem brasa pra queimar.
0: Você acha que ainda tem porva pra queimar aquele pavio lá? Você acha disso, né? Então tá bom, tá valendo a sua opinião. Raquel da Silva, Monte Castelo, me coloca no sorteio, por favor, quero participar. A Júlia da Silva Feitosa tá no Monte Castelo. Deixa eu ver quem mais aqui, o Wagner Pantaneiro, mandou áudio aqui pra nós. Fala, Wagner.
2: Minha opinião é o seguinte, se o Neymar tivesse jogando lá na Europa,
0: certo.
2: Ele estaria já convocado, porque, na verdade, o respaldo é estar jogando em grandes times, né?
0: Entendi.
2: Então parece que o jogador, por melhor que seja, que teve aqui no Brasil, já não tem a mesma consideração dos que estão jogando no exterior. Agora, falando em questão de grupo, o Neymar também não é aquele cara que ajuda a coletividade, apesar de ter muita gente falando aí que gosta dele, etc e tal. Mas é mais um corporativismo do que um companheirismo. Então a gente vê aí isso aí refletido lá no futebol que ele joga no Santos, né? Então, eu acredito que também o Brasil não tem um elenco suficiente para poder passar da primeira fase. Mas eu acredito que a política por trás do futebol e o marketing também é o que mais vale. Então eu não me admiro se de repente ele aparecer na lista aí, não.
0: Entendi.
2: Mas que vai ter rolado grana, vai.
0: Tá falado, meu jovem. Obrigado aí pela sua participação, tá bom? Foi o Wagner Pantaneiro. Bom, eu acho, na minha opinião, sim. A opinião é que, pra mim, o Neymar deu o que tinha que dar já, desde quando tava no exterior aí, né? Mas tudo bem. E eu acho que o Neymar vai ser convocado, porém, presta atenção. Se o Brasil não for para lugar nenhum, adeus carreira do Neymar, na minha opinião, tá bom? É isso. Deixa eu ver quem mais aqui. A maioria não gosta do Neymar. Ai, ai, ai. Já colocou política no meio do negócio, cara. Não é isso que eu tô perguntando. Tá dizendo que o Neymar é a lenda. Tá bom, concordo com você, mas não foi isso que eu te perguntei. Perguntei se o Neymar vai ser convocado ou não. Assim, o extra-campo dele, o extra-campo, aquele fora de campo, ele tá pior que no futebol, que dentro de campo, né? Minha opinião também, tá bom, gente? Não interprete mal, opinião é opinião. Obedeça a cada um de vocês aí. E aí a galera já mistura política com presidente, com lado direito, com lado esquerdo, com A ou B, com vermelho, com azul, com verde. Não é isso que eu perguntei. A pergunta foi: você acha que o Neymar vai ser convocado para a seleção ou não? Para desse negócio de PT, de não PT, não foi isso que eu perguntei. Quem mais tá falando?
3: O Neymar, meu amigo, tem que cuidar das mulheres dele e dos filhos dele. Que lá já foi, não joga mais nada, não. Não quero aquele homem aqui no Brasil para jogar para nós, não.
0: Não?
3: Não quero ir na Copa, não. Fora Neymar. Neymar.
0: Tá bom, daqui a pouquinho tem a convocação, né? Ao vivo em tempo real lá do Rio de Janeiro, daqui a pouquinho tem a convocação do cara, da lenda aí, segundo uns, segundo outros, já era. O Pantaneiro tá, a resposta aqui, ó, Pantaneiro falou tudo, é isso mesmo, a resposta aqui é do Robin Hood, é isso, né, Robin Hood? Grande abraço, sem envolver política.
4: Fala, pai, Vinha, boa tarde.
0: Fala.
4: Wagner também.
0: Ah.
4: E eu acredito que Neymar deve ser contratado, sim.
0: Certo.
4: É, mas levado como boi de piranha. Boi de piranha você joga ali pra todo mundo ficar de olho só nele e o time poder render alguma coisa. Mas futebol, ele não tem mais essa bala na agulha toda aí, não.
0: Já era, você acha?
4: Vamos, me coloca no sorteio aí, é Wagner de Campo Grande, tô chegando no Cidrolândia, arruma bonito.
0: Valeu, Wagner. Fico
4: feliz, tá na top.
0: Valeu, obrigado pela sua opinião, deixa eu ver quem mais, seu
5: Mário. Pai Vinha, Mário novamente, Pai Vinha, referente Neymar. Eu acho que o Neymar já foi um grande jogador.
0: Certo.
5: Com seus 22, 23, 24 anos. Hoje o Neymar, ele com tantos problemas que ele teve de joelho, de tendão, de não sei o que, ele acabou a carreira dele, sabe? Hoje é um jogador como tantos outros aí, né? Mas se aparecer a convocação, pode ser para uma reserva. Um abraço.
0: Valeu, seu Mário, tá aí a voz da experiência.
6: Boa tarde, paizinho. Tô feliz, tô na top. O Limar vai ser convocado sim pra Copa, porque sem o Limar não tem Copa.
0: Tá bom.
6: Meu nome é Rosimeire. Põe meu nome nesse sorteio.
0: Tá falado, Rosimeire. Obrigado pela sua participação, pela sua opinião.
7: Fala, Wesley Paiva. Boa tarde, meu jovem. Um ótimo dia, ótima segunda-feira aí pra nós aí, uma ótima semana. Ué, sobre essa enquete aí, cara. Ah, bicho, o Neymar já acabou o futebol dele, né, cara? Lógico, tem muita gente que fala que, ainda ele pelo menos vai fazer alguma coisa melhor do que muitos aí, mas não, se ele chegar aí pra Copa, for convocado pra Copa, é por causa de muita mídia, muita pressão, cara, porque não sei, né, velho? Vai que ele vai também, vai que ele vai pra Copa e faz alguma coisa, né?
0: Já pensou, cara?
7: Mas é isso aí, positiva?
0: Positivo.
7: Toca no sorteio, Osmir Santana falando.
0: Pois é, Osmir, ainda tem aquele detalhe de se ele não for e o Brasil não for pra lugar nenhum, vai falar, falei, tinha que levar Neymar, não é assim que é, vai funcionar? Quem mais?
8: Fala, Pai Vinha, boa tarde, aqui é o Marquinho. Motorista de aplicativo aqui do Nova Lima, aqui só escuta a 88.9, rapaz, e eu acho que foi ontem, o trem ficou fora do ar até umas horas, eu acho que o carro dia todo, você tá doido?
0: Pois é, cara. Problema com a energia.
8: Sobre a enquete aí do Neymar aí, tem que colocar o Neymar lá sim, ué. Não tem muito o que escolher aqui no Brasil.
0: Não tem muita coisa melhor ou pior, que você quer dizer, né? Então tá bom, deixa eu ver quem mais tá falando aqui com o Pai Vinha.
9: Boa tarde, Pai Vinha. Aqui é o José aqui do Caiobá. Falar a verdade pra você, eu acho que o cara vai chamar ele sim.
0: Uhum.
9: Mas se os caras tocar a bola pra ele, pode ser que ele marque alguns golzinhos. Mas eu acho que também o Neymar já deu o que tinha que dar, né?
0: Certo.
9: Vamos ver se vai ser convocado. Mas eu acho que o cara vai chamar ele pelo nome, né? E pela pressão que tem. É que o povo lá da CBF quer que chama ele, né?
0: Entendi.
9: Mas pra mim ele já foi, já. Beleza?
0: Eu acho também, né? Eu acho assim, na minha sincera e humilde opinião, eu acho que pelo perfil do técnico Carlo Ancelotti, ele não levaria, mas eu acho que a pressão tá muito grande lá e acredito que Neymar vai estar nessa lista, mas vamos ver, né? Vamos aguardar aí. É opinião só, tá bom, gente? Cada um tem a sua, né? A rapaziada já mete política no meio, já quer fazer briga. Já quer fazer briga por política, por lado direito, por lado esquerdo. Tá falando de seleção, de Copa do Mundo, de Neymar, tá bom, gente? Ai, ai, ai. Tem 1 milhão de participação. Eu não sei se o meu amigo Robson Ramos vai tocar nesse assunto. Acredito que sim, que é o papo de hoje, né? Eu comecei aqui sem querer uma enquete. Eu perguntei, o que você acha? Você vai, o Neymar vai pra Copa ou não? E de repente virou uma enquete. Não era essa a intenção, mas agradeço aí a participação de todo mundo. Que é isso? Tem mais, ó. Tem mais gente falando aqui com o Pai Vinha. Meu Deus do céu.
10: Pai Vinha, boa tarde.
0: Boa tarde.
10: Valdir do Santo Amaro.
0: Fala, Valdir.
10: Eu acho que o Neymar deve deve ser convocado, certo, e tem que ser titular.
0: Certo.
10: Tô na top, tô feliz. Coloca eu no sorteio, por favor.
0: Tá falado, meu irmão. Obrigado aí pela sua participação também.
11: Boa tarde, bom dia. Boa tarde, eu tô na top. Coloca meu nome no sorteio. Meu nome chama Rebeca.
0: Oi, Rebeca.
11: Eu tenho 3 aninhos.
0: Valeu, Rebeca. Obrigado pela participação e pela companhia. Mais uma participação, quem fala?
12: Na minha opinião, paizinha, é fora o Neymar. Fora o Neymar. E esses que querem o Neymar na nossa Copa do Brasil, é porque está com dor de cotovelo dos melhores jogadores que entraram agora. Bora, campeão, pra nós, brasileiro, mas fora Neymar. Neymar já era.
0: Tá falado. Tá bom, obrigado pela sua participação. Até mais uma.
13: Boa tarde, tô feliz, tô na top, Janilson, motorista de aplicativo, e a pergunta é uma: Neymar vai ou não pra Copa?
0: Essa foi a pergunta.
13: Eu acredito que sim.
0: Certo.
13: Que no Brasil, quem tem mais dinheiro pode mais.
0: Exato.
13: E infelizmente o futebol é isso aí, em tudo aqui no Brasil é assim. É tudo, rola dinheiro, é política, tudo junto. A gente queira ou não, é a realidade.
0: É isso.
13: É a realidade do nosso país. Tô ligado, tô na top. E coloca no sorteio do Pix.
0: Valeu, meu jovem. Ele matou a charada, né? Ele falou, a pergunta foi, Neymar vai ou não? Foi aí, isso que o pai vinha perguntou, tá bom? A Gislaine Gaspareto mandou aqui a sua participação, que quer concorrer aí ao sorteio. Tá tempo de colocar mais uma participação aqui, gente. Ó, não era uma enquete, eu perguntei isso aqui aleatoriamente e de repente virou uma enquete aqui na programação.
14: Não era essa a intenção, mas a grande.
15: Boa tarde, Rádio Top.
0: Boa tarde.
15: Copa do Mundo sem Neymar não é Copa do Mundo, porque o Neymar, com tudo, vez ele tá, não tá na boa fase, mas é o nome da seleção, é o que representa a seleção, é o camisa que leva a seleção pra frente, é aquele cara que se destaca a seleção, que dá market pra seleção. Sem ele lá, nem que seja pra ser na reserva, mas sem Neymar, não tem condições, Copa do Mundo, com tudo, que não tem como um jogador bom jogar no meio de jogador de baixo nível igual o Neymar, tá um patamar assim, mais elevado, então se ele jogar no meio dos caras aqui de baixo nível, logicamente não vai aparecer o futebol dele.
0: Wilson Costa, obrigado pela participação, tá bom? Eu vou encerrar aqui essa enquete que foi espontânea, né, gente? A gente nem tem enquete aqui no Palco da Top e a gente volta daqui a pouquinho com música.

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10: 3:44.

0: Moda Bruta, aqui no palco da Top, João Paulo e Daniel, saudade, pra fechar a nossa participação nesta segunda-feira. Já já tem a galera do balaio. Eu chamo você de Rondon. O Marrom já tá por aqui. O Marrom já chegou, já tá aqui no jeito, né? Pra assumir a máquina sonora da Rede Top FM. O seu Robson já tá por aqui também, daqui a pouquinho. É aquele bate-papo, aquelas enquetes valendo. Hoje fizemos aqui uma brincadeira, perguntei se que você acha se Neymar ia pra Copa ou não. Virou enquete aqui na última hora, né? E aí eu agradeço a participação de cada um, essa galera que tá junto conosco. É importante pra gente que tá aqui no ar. Quando você faz a pergunta e você já tem a resposta imediata do ouvinte, né? O ouvinte vem com você, participa, interage. Eu agradeço demais a participação de cada um, tá bom, gente? Ó, vem aí, presta atenção, vem aí, ouvinte programador, sabe aquela música que você gosta de ouvir? Você vai fazer a programação durante um programa inteirinho, tá? Só um ouvinte que vai pedir e a gente vai tocar, né? Vai ter a dose dupla, aquela que você vai falar assim, eu quero ouvir duas músicas do Bruno Marrone, exemplo. E aí você vai me contar a história e a gente vai tocar aquelas duas modas pra você também. Vai ter também, vem aí, a gincana do palco da Top. Eita, pega! Sabe, você concorrendo e ganhando e faturando prêmios aí durante uma tarde inteirinha, durante a tarde inteirinha, a gincana do palco da Top vem aí também. Muitas novidades pra esse mês de junho que tá chegando, tá bom, gente? E eu vou ficando por aqui, deixa eu fazer o sorteio rapidão da camiseta, oferecimento aqui do palco da Top, pra gente finalizar essa tarde maravilhosa de segunda-feira. E aí amanhã eu volto a partir das 1 da tarde com muita moda e com muitas novidades pra você também. Bora, bora, bora! Bora, bora, bora, bora, bora, bora! Muita gente participou, inclusive, da enquete espontânea. Foi uma enquete espontânea, não foi programada. Tá valendo a camiseta aqui, saindo pra quem? Opa! Pode parar. Atenção, atenção, deixa eu ver quem foi que faturou a camiseta. Gabriela da Copa Vila, isso mesmo, Gabriela da Copa Vila faturou a camiseta. Gabriela, bom, ela mandou aqui sim, Gabriela da Copa Vila e Gabriela do Indo Brasil, aí não entendi, né? Mas tudo bem, Gabriela, final do telefone 9179, 9179 é o final do telefone da Gabriela, faturou a camiseta, tem 5 dias até sexta-feira para retirar a sua camiseta. A turma do Balai vai dar sequência, vai acompanhar todas as movimentações que está acontecendo lá no Rio de Janeiro, daqui a pouquinho.
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6: Cheguei. Cheguei, Brasil.
0: Eu também. Cheguei por aqui, Camapuã. Muito que boa tarde pra vocês. Sejam todos e todas muito que bem-vindos. A partir de agora, no Top Sertanejo, você que estava na conferência aí, programação com o Pai Vindo, rádio Wesley Paiva, diferenciado, né não? Agora com o Gilmar de Oliveira até às 19, você, meu convidado, minha convidada, vem comigo, vem ser feliz por aqui.
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0: Começando sempre assim, sou humano, Bruna Carla. Boa tarde pra você.

0: quê? Diz aí.
1: O que essa moça fez aqui?
0: Fala, João Carreiro.
1: O que essa moça fez?
0: Esse é o nome do sucesso. O que essa moça fez aqui? Fechando a primeira sequência do Top Sertanejo de hoje. Tô feliz. Na top, estamos por aqui até as 19 horas de hoje, estou mega feliz, mais uma semana se iniciando por aqui na segunda-feira do Top Sertanejo, na top, 16:20 em Camapuã, por aqui o João Carreiro, mas o capataz, o que essa moça fez aqui, Mondona com eles, hein? Gilberto e Gilmar e Nayara Azevedo, Pimenta e Flor, hein? Lindona, Empreitada Perigosa com Alex Ivan e Cavalo Enxuto e eles, Jads e Jadson, Linda Flor. Por aqui também a Bruna Carla, viu? A música Sou Humano foi a primeirinha. Sempre com a música gosto, a gente começando por aqui a programação. E aí, turminha, como é que vocês estão? Tudo beleza? Olha, turminha, boa tarde pra todo mundo aí.
2: Aô, potência.
0: Como é que foi o final de semana de vocês aí? Tudo ok? Tudo certo? Gente, que beleza, que clima hoje, hein? Rapaz, cheguei agora do Campo Grande. Fala pra vocês, hein? Por lá também é chuva em cima de chuva, hein? 16:20, uma boa tarde pra vocês aí. Pessoal trabalhando ao som da Top FM no comércio de Camapuã, pra vocês também, hoje não tá muito bom para os pedreiros serventes não, né, pessoal? Só a parte por dentro, né? A parte interna ali, rapaz, se não né? Também para os pintores, turminha, pra vocês que estiver trabalhando por aí, bom trabalho, bom final de tarde, segunda-feira, eu desejo pra todo mundo, os trabalhadores e pra você que tá em casa também, tá no carro, tá curtindo a programação, um final de tarde maravilhoso e abençoado. A partir de agora, tá ali Bernardo pra você. O WhatsApp da Rede Top, hein? 99611-4048. Só pedir a sua que a gente manda pra você aí, onde quer que você esteja curtindo a programação mais top do seu rádio. Já já, tô de volta com muito e muito mais.
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17: 4:25.
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0: segundou pra você por aqui. Wilson e Soraya, hein? Top demais da conta por aqui. Eles com a música Bica d'Água, viu? Lourenço mais Lorival, se ainda existe amor, oh meu Deus do céu.
1: Exatamente.
0: Não se intromete. E o Negro Solimões, ruim de sinal. E também por aqui, Daniel, pra sempre te amar, hein? Olha só, moda chique no último. 16:40 por aqui, mandando um top alô aí. Rosângela, vem por aqui pegar pra premiação dela de sexta-feira, vai tomar uma na segunda-feira, hein, Rosângela? Prima, vem do seu coração, viu? Obrigado pela top companhia. Olha, quem tá chegando por aqui, meu companheiro Alexandre. Como é que tá? Tá demais, gostaria de ouvir a música aí com Gian Giovanni, meu último amor. O Alexandre da Vila Belo Horizonte. Alexandre, daqui a pouquinho, a sua pedida vai rolar por aqui, sim, sim, hein?
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3: 4:45.
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0: aqui fechando mais uma top sequência, com ele, Gastão, Gustavo Lima, com Murilo Rufus, Step Novo, rolando do sucesso por aqui, só as top rolam. O Top Sertanejo pra você. Uma boa tarde pra todo mundo por aí de segunda-feira. Muito que feliz por aqui, afinal de contas, começando, Deus proporcionou mais uma semana pra gente. Vamos agradecer? Obrigado, Senhor! Tamo por aqui, 17 horas, pontualmente em Camapã, Mato Grosso do Sul, um clima gostoso, maravilhoso. Ah, e abençoado ainda, né? Obrigado, Senhor! Olha, por aqui, garoto Gustavo Lima com Murilo Rufio, CEP Novo, Lauana Prado com ela, a maravilhosa Pulinha Paula Fernandes, né? A menina chata, mas canta demais, Talismã, e outra vez, Edson Hudson, pinga em mim, é meu filho, e o Jean Giovanni atendendo meu companheiro Alexandre, último, meu último amor, aí, pediu, ouviu por aqui, né, Alexandre? Valeu, valeu. 17 horas, 1 minuto, quem chega? Ele Camanã. Ah, e aí, como é que você tá, meu garoto? Você tá bom, absurdo? Tarde pra você. Ele tarde, Camanã. Toca aí pra nós da Marcenaria Camapuã e oferece aí pro Mariano Bocão, pro compadre Zé Wilson e também pro Robertão Limite. A música cigana. Tchau, obrigado. Valeu, Cláudio.
1: Exatamente.
0: Se intromete, viu? Na vida dos parentes. Você tá doido, rapaz.
2: Rapaz, eu quero ouvir a música. Vamos parar de conversa?
0: Ai, sai pra lá, Zar. Começaram cedo hoje, hein? Você tá doido?
3: Gente, que isso? Que homem lindo.
0: Mas não é pra você, viu? Pode ficar tranquilo. Não.
3: Nossa,
0: é pra você.
3: Como
0: você
3: tá abusada hoje?
0: Abusada não, é abusado.
3: Cintura. Sem cintura.
0: Que parece. Você que nojenta. É sem cintura. Você que é nojenta. Ai, sai pra lá, rapaz. Sou homem.
4: É a verdade, não, não é. Minto.
0: Sério. Quem chega por aqui é a Neuza. Ô, Neuza, tá tudo bem com você, Neuza? Como é que foi seu final de semana? Tudo beleza? Fala comigo aí, menina.
5: Boa tarde, toca pra mim, Gino e Geno. Eu já fui de você, Eduardo Costa, olha ela aí. Se tocar duas, eu agradeço, obrigado.
0: Tá bom, seu pedido é uma ordem por aqui, menina, deixa comigo. Daqui a pouquinho, depois do intervalo.
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12: 5 e 5.
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0: Pretinho, aqui na maravilhosa Camapuana Top 90.9, hein? João Carreira atendendo o pedido aqui do Camanã. Ô Cláudio, tá aí, pediu, conferiu, e ela pediu dois sucessos e a gente tocou pra ela. A Neuza, Eduardo Costa, olha ela aí, e também Gino Mais o Geno. Eu já fui de você, é o nome da música. Precisa se pronunciar devagar, porque senão, né? Gino e Geno, Teodoro Sampaio, Felipe Falcão, geralmente eles têm aí, né? Um sentido duplo aí nas músicas, né? Então essa música com Gino e Geno, eu já fui de você. Hoje não sou mais, viu, dona?
1: Exatamente.
0: Eu disse dona, você é dono, é diferente, tá?
2: Aqui tem coragem.
0: Você, eu não, se eu tô fora, hein? Olha, por aqui também ouvimos o Alemão do Forró, Fica Amor Pra Matar a Saudade, hein? E começamos com o Chanceler Mais o Montenegro, com participação também do Mato Grosso e Matias. Mentira! 17:23, Ica Mafon, o Neuza voltando por aqui. Fala aí, menina, o que aconteceu?
3: Boa noite, novamente toca pra mim. Renan e Raí, tá difícil voltar.
0: Tá difícil de voltar?
3: Uhum. E Milionário José Rico, Boneca com Bissado. Se puder tocar as duas, agradeço. Obrigado por isso, pra todos que gostarem da música.
0: Milionários da Ricos, Garganta de Ouro do Brasil, daqui a pouquinho, depois do intervalo.
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11: 5:25.
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0: Muito que bem! Fechando mais uma tal sequência aqui pra você. Por aqui mesmo, hein? Você tá na estação certa, é por aqui mesmo que funciona, hein? 17:40 em Camapuã, Mato Grosso do Sul, Brasil! Canto da Terra com Popo Reis, só de chamamé, hein? Desafio da Ranceira por aqui com o Gaúcho da Fronteira e atendendo o pedido da Neuza, mais um Milionários é Rico, Boneca Cobiçada e também Tá Difícil de Voltar, música com Renan e Raí, música de 2023, hein, turminha? Aliás, 2013, Renan e Raí, tá bom? Márcio chegando por aqui pra falar com o de Oliveira. E aí, Márcio, como é que tá? Seu final de semana foi batuta, foi bom? Fala comigo.
1: Boa noite, meu amigo, uma roda pra nós aí com o Tião Carreira e Parninha, as três Cuiabana.
0: As três?
1: É pra tu estiver ouvindo aí, beleza?
0: Beleza. Abraço, boa noite. Valeu, que beleza, Naldo Moro. Márcio, ainda bem.
2: Chama a polícia.
0: Meu Deus do céu, não posso nem falar o nome do Márcio mais e do Naldo Moro, que já quer chamar a polícia. Sério? Para com isso. São os melhores, os top dos tops. Tá aqui na top, fique tranquilo, viu? Relaxa, quer chamar a polícia? Nada.
3: Eu não acredito não, Charlene.
0: Gente do céu, sai pra lá, Zay.
2: Rapaz, e eu tô escutando isso da onde, hein, meu Deus?
0: Aqui escuta de tudo, meu filho.
3: Rapaz, eu quero ouvir a música. Vamos parar de conversa?
0: Bi. Gente do céu. Segunda-feira do jeito, hein?
4: Acesse o saldo da minha
0: por
4: conta.
0: Por favor.
5: Você não tem conta bancária.
0: Não?
5: A única conta que você tem é na bodega do seu Zé, que está atrasada. Vai pagar seu velhaco, kkkk.
0: Vanessa Bandeira, para de me queimar. Né? Na bodega do seu Mané Machado. E olha, não é tá desse jeito não, viu? Meu Deus do céu. Ô, Hilda, fala com ela aí.
6: Gilmar, como que você tá ruim pra mim assim, oh, Gilmar?
0: É a Vanessa que tá ruim pra mim. Para pra me ajudar.
6: Ajuda eu, Gilmar.
0: Me ajuda aí, Vanessa. Você não viu a Hilda falar aqui? Gente do céu, que é isso, hein? Tá fácil não.
6: Eu acho que eu vou chamar o Kiko e também o Chiquinho pra gente tomar uma pinga lá na casa do seu Madruga.
0: Vai lá tomar uma lá na casa do seu Madruga, tá bom? Vai lá. Você tá doida, viu? É difícil, hein? Não é fácil não, gente do céu. Turminha, olha aqui, dia de segunda-feira. Olha essa turma, é igual sexta-feira, gente do céu. Tá doido desse jeito, viu?
7: A notícia que corre aqui é que você é muito babão.
0: E você é muito babão. Tá doido, rapaz.
8: Eu tô achando você nervoso.
0: Como é que é, presidente?
8: Tô achando você nervoso.
0: Eu tô achando o senhor descontrolado com o nosso Brasil. Simplesmente assim, viu? 17:42 por aqui. Vamos ali, rapidinho. E daqui a pouquinho, de volta aqui.
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0: Muito que bem, por aqui fechando o João Lucas, mas o Walter Filho, mentira não adianta, sabia? É desse jeito, meu filho.
1: Exatamente.
0: Mas não se intromete no assunto de... Ô, gente! Tô feliz, tô na top, tô de volta por aqui, João Lucas e Walter Filho, mentira, não adianta, também o trio Parada, aliás, o trio Alto Astral, é bom demais da conta.
1: Exatamente.
0: Mas rapaz, tá difícil hoje, hein? E claro, teu Carreiro atendendo o pedido do Márcio, as três cuiabanas, fechando mais uma top sequência por aqui, hein? 17:59 em Camavão, Mato Grosso do Sul, daqui a pouquinho, tem mais aqui.
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8: 6:03.
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0: Diego de Souza, diferenciada, é isso? Canta saudoso, Evo, diz aí. Aí pra você, o Poporri só de pagodão de viola com o saudoso Evo de Souza por aqui. Tô feliz, tô na top, tô mega feliz por aqui, sim, sim, comecei de noite, segunda-feira, hein? Olha que beleza, que maravilha. Bom demais. Também por aqui o Breno Reis, mais um Marco Viola, PQP, hein? A Viola e a Saudade, Goiânia Paranaense, irmãos da Viola, adivinha? Cutucando a vizinha.
1: O quê? Não acredito.
2: Tudo miserável.
0: Pode acreditar, viu, dona?
3: Que é isso, meu filho? Calma.
0: Eu tô muito calmo, viu? Olha, o Roberto Viola, ele e João Carvalho, Vida Abandonada e Bença, música de 2022 na voz da Bruna Viola. Essas que comporam aqui essa sequência musical, hein? Cê tá doido? Só moda, hein? Só moda, chique no último. A Neuza voltando por aqui pra encerrar comigo. Fala aí, Neuza.
4: Novamente toca pra mim a música do Henrique Juliano Rancoroso e a do Dois Irmãos Tenho Medo. Se for possível tocar as duas, agradeço. Obrigado, um preço pra todos que gostarem da música.
0: Neuza, falado, meninas, já tô de volta.
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4: 6:27.

0: Chitãozinho Chororó. Vou tomar um pingão, hein? Segunda-feira.
1: Aqui o sistema é bruto.
0: Meninos, que é isso? Segunda não, gente. Dá não. Cê é doido. Vou tomar um pingão, nome do sucesso por aqui. É, tá top, meu filho. É Camapuã, Mato Grosso do Sul, Brasil. Vem comigo pra cá, vem ser feliz aqui. 18:41 em Camapuã, Mato Grosso do Sul. Chitãozinho Chororó, vou tomar um pingão. Também por aqui, Country Beat, viu? Com Rio Negro e Solimões. Apaixona muita gente, hein? Olha, Rancorosa na voz de Rick Juliano. E também, atendendo o pedido dela aí, pediu, ouviu, mais um. Grande sucesso, né? Moda por aqui. Rapaz, essa moda tem quase 6 minutos. Tenho medo com dois amores. Atendendo a Neuza aí, 6:42. Rapidinho pra voltar com a última sequência da programação de hoje. Sai daí não!

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4: 6:45.
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0: Quem que é essa sirigaita?
1: Sei lá.
0: Tá de casa com ela? Jura? Quer que uma cobra te pique se estiver mentindo? Uma cobra cascavel?
1: Ô, Su, será que não dá pra você arrumar uma cobra mais mansa, não? Cascavel, Deus me livre desse triste.
2: Tá aí, vai ser mais uma top sequência por aqui.
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2: Sim. A massa celeira tem que ser top, meu filho. Por aqui o Teodoro, mas o Sampaio aconteceu comigo, hein? Quem será que já passou por isso, hein? Matou mais o Fernando, pegue a senha. João Bosco e Vinícius, um pupurri só de modona, hein? Só pagodão de viola, bom demais. 18:57, é hora de eu dizer que eu estou indo nessa. Mas vai até mais, tem não?
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2: Fechando por aqui hoje, assim, mais ou menos com eles, hein? Mike Leão, os melhores que tá tendo, meu filho. Uma boa noite pra vocês. Até amanhã.

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7: 7 e 2.
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11: O relacionamento não sobrevive só de amor, sobrevive de maturidade. Entenda que o sentimento aproxima, mas a maturidade é o que sustenta. Os relacionamentos saudáveis precisam de diálogo, respeito e equilíbrio emocional, principalmente nos dias difíceis. O amor sem maturidade cria intensidade, já o amor com maturidade cria permanência.
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12: Vamos lá, gente, são 7 horas e 4. Boa noite.

0: noite, boa noite.
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foi dada a largada pra Copa do Mundo, hein? Hã? O que você me fala? Bora pra cima, Brasil. Tem chance de trazer sim, gente. Vamos ser pessimista. Eu acho que se jogar o futebol, como todos nós sabemos, o técnico é perfeito. É só levantar a taça. Bora ser feliz. Tem chance, tem muita, tem muita. Agora tô girando devagarzinho com muita festa, muita alegria. O nosso Clube do Bidu está lá nessa super segunda-feira, dia 18 de maio. Claro, depois

0: Vem, vem comigo, estamos ao vivo. Aumente o volume do seu radinho aí. Vamos esquentar essa noite fria.
1: Aumente o volume.
0: Bora pra cima,
1: está no ar.
0: Começando bem a nossa noite interativa com um Gini Gelo.

enfrentar essa semana. É isso aí. Mandar um alô aqui, Bidu, mandar um zoom já pros nossos amigos de Camapuã, região norte do nosso estado, São Gabriel, Bandeirantes, Rochedo, aqui da Uana. Também mandar um zoom pro pessoal de Terenos, Campo Grande, Cidrolândia. Também lá pra Caracol, minha linda Caracol, Bombeira Sudoeste, Bela Vista, Porto Mutinho, aqui pra Eviema, Varda Eviema, Angélica, Amandinha.

com muita música, muita alegria e muita coisa boa pra você na Super Segunda Feira, tá bom? Participa aí, quero falar com você. 67992880550 pra vocês hoje. Que premiação, o Pix Pitu. Eita! É, aquele Pix que não foi. Semana passada ninguém ganhou o Pix. Tomara que hoje ganhe, viu, gente? Participe aí, tá bom? Participe aí, manda seu áudio, seu texto, falando se você gostou da convocação da seleção brasileira, se você não gostou, se tá frio aí.

Dercy. Alô, Dercy, como é que tá você, Dercy? Como é que tá o frio por aí? Vai pegar a estrada hoje, Dercy? Hã? Fala comigo aí. Vai lá pra Ponta Porã? Rapaz. Ei, Dercy. Obrigado aí pela sua audiência. Quem mais tá ligado na nossa festa? Minha amiga Nádia dos Santos Almeida, em Campo Grande, no Otávio Pecro, ligado na Rede Top FM. Nádia, obrigado pelo carinho. Ela sempre participa todos os dias aí. É. Obrigado pela sua grande audiência. Então, quem mais tá ouvindo a Rede Top de rádio? Tá frio aí, vindo. Boa semana pra você. É a Fernanda Regina, da Vila Glória. Mandou uma figurinha que tá congelando lá, né? É, vamos esquentar essa noite aí com muita moda, né? Participe aí, tá bom, gente? Obrigado pelo carinho de vocês aí. Bidu, solta meu áudio aí, Bidu. Daqui a pouquinho vou soltar seu áudio, tá bom, meu queridão? Ah, mandou o nome aqui, é a Jocilene Marcelino, tá? Eu vou pros nossos comerciais, vou tocar uma música na sequência, tá bom, minha amiga? Daí eu solto seu áudio, pode ficar tranquila, tá? É, assim como você tá com muitos áudios hoje, é só você mandar, né? Marque aí o nosso WhatsApp da Rede Top de Rádio, você que é de todo o estado aí, você que é de fora também, pode participar, fique à vontade, 67992188550 é o fone Zap da Rede Top. Só não aceita ligação, uma mensagem de áudio e texto,

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0: nosso estado. Como é que tá por aí? Como é que tá a nossa Ponta Porã? Tá frio por aí também, Ponta Porã? Como é que tá o nosso, a nossa Vara do Iviema, Angélica Mandina? Como é que tá a nossa Iviema? Tá frio por aí, meus amigos? É, Campo Grande hoje tá gelado, hein? Olha o seguinte, são 7h28, manda sua mensagem de texto, de áudio aí, participa aí, nós temos pra vocês hoje, de quebra, né, Bidu? Pra você concorrer aí, um pix de R$100, você que manda mensagem, você que gosta de participar das nossas promoções, participa aí, fique à vontade, vai que cola, vai que você ganha esse pix de R$100, é isso?
1: Boa noite, Bidu!
0: Boa noite!
1: Segundo. Tô aqui na sintonia, Jocilene Marcelino, bora que bora, excelente início de semana pra você, pra
0: você
1: família, pra todos os ouvintes.
0: Obrigado pelo carinho, amiga, tá no sorteio, tá bom? Obrigado pela grande audiência e pela mensagem também, quem mais tá com o Bidu?
2: Fala, Bidu, boa noite.
0: Boa noite.
2: Aqui, Santana falando.
0: E aí, jovem?
2: Outra vez participando aí do seu programa aí, positiva.
0: Oi, irmão, obrigado pelo carinho.
2: Essa escalação aí, cara. Cara, o futebol do Neymar já não tá muito essas coisas não, velho. Mas já que ele foi convocado, né, vamos torcer.
0: Pegar no pé dele, né?
2: Vai bem nessa Copa, né?
0: É verdade, é verdade.
2: Faltou o Pedro, hein?
0: Pois é, verdade, rapaz,
2: faltou o Pedro, hein?
0: Também achei que faltou o Pedro.
2: Positiva?
0: Positiva, meu Pedro. Obrigado pela grande audiência aí.
2: Bota nesse sorteio, hein?
0: Tá no sorteio, tá no sorteio do Pix. Obrigado pelo carinho. Quem mais tá ligado na Rede Top de Rádio?
3: Boa noite, Bidu. Aqui é o Silvio Dias, do Rancho Alegre 2.
0: E aí,
3: Silvio,
0: viu?
3: E coloca um sorteio desse Pix aí.
0: Já tá no sorteio, Silvio. Já tá no sorteio, já. Obrigado pelo carinho, tá bom? Ótimo frio pra você aí, meu querido.
4: Boa noite, Bidu, que é o Dercy, positivo, estamos carregando aqui pra descer, Dourados, Ponta Porã, Antônio João, fazer aquela rota lá, hein?
0: Rota.
4: Bora que bora.
0: Aê, Dercy, vai devagar, coloca a brusa aí, jovem, que o negócio tá frio lá pra baixo lá, né? Região Sul tá caindo gelo por lá.

Olha, são 7h30, 7h30, noite gostosa de segunda-feira. Daqui a pouquinho nosso amigo Marcão vai estar por aqui com informações do mundo sertanejo.

0: sofrência, né, Bidu?
1: É doce, doce, doce.
0: Olha, olha, olha, olha, são 7h38. Mandar um abraço aqui pro meu amigo Rogério. Aliás, meu vizinho Rogério, né? Tá lá ligado na Rede Top de Rádio. Alô, Rogério, como é que tá por aí? Tranquilo? Tá muito frio aí, Rogério?
2: Ah, Nova Lima hoje tá gelado, hein, jovem?
0: É. O grande Rogério tá na audiência, curtindo a Rede Top de Rádio. Quem mais tá com Bidu? Boa noite. Pode falar com Bidu.
3: Boa noite, Bidu. Aqui é a Flávia Saldias, do Copa Trabalho.
0: Vem, Flávia.
3: Menino, que frio é esse?
0: Pois é.
3: Misericórdia. A Frozen veio fazer o leve dela. Ih, não quer ir embora mais. Misericórdia.
0: Nessas horas.
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0: Nessas horas, faz falta um cobertor de orelha, né, gente? Ai, Bidu. Eu vou ligar o aquecedor com esse meu cobertor de orelha hoje. É, ué, fazer o quê? Quem não tem, tem que fazer o que pode, né? Lego

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9: 7:43.
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11: E aí, gente, são 7:44. Boa noite.

tempo de guri, ali pras bandas do Cascudo, pra ser mais exato, ali nas esquinas do Vai Racha, conheci um caboclo por apelido de Poeira, muito querido por aquela.

Como é que tá essa segunda-feira, meus amigos de Camapuã, sempre ligado na Rede Top de Rádio. Também meus amigos de Caracol, ouvindo por lá pela 102,3. Pessoal de Guarda de Dourado, Alô Guarda de Dourado. Estamos por aqui, sempre com vocês, juntinho, né? Pela 98.9 e aqui de Miema também, né? A 103,1.

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1: E aí, fala, turma linda, é segunda-feira, começando bem a semana por aqui, mais uma edição do Mundo Sertanejo, neste dia 18 de maio. Eu sou o Marcão, vou te contar todas por aqui. E se juntar esse povo num palco só, praticamente nasce uma máquina do tempo sertaneja. E foi exatamente isso que aconteceu com a estreia da turnê Histórias, Show do Século. O festival começou em Brasília no último 9 de maio e reuniu alguns dos maiores nomes da música sertaneja. Chitãozinho e Chororó, também Zezé de Camargo e Luciano, Bruno e Marrone, também César Menotti e Fabiano, Mato Grosso e Matias. A proposta do projeto é transformar o show em uma verdadeira viagem com os clássicos que marcaram gerações, daquele tipo que o público canta mais alto que o sistema de som, né? Depois de Brasília, a turnê vai passar por Manaus em agosto, vai ter Goiânia, São Paulo, Belo Horizonte e Cuiabá. E sim, vai ter até navio temático em novembro, né? Porque aparentemente ouvir modão sofrido em terra firme já não é o suficiente. Agora o brasileiro quer chorar ouvindo sertanejo em alto mar também, né? Bom, os preços aí em Brasília, quando estreou, foram de R$150 a R$650, né, do ingresso. E vamos ver como é que vai ser nas outras cidades, né? Então é isso aí, o Festival Histórias, Show do Século, com essa galera reunida, cara. Maravilhoso!
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6: 8 e 2.
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